0: e têm dificuldades para pagar as faturas do cartão de crédito.
1: Fiz a negociação, dividi em várias parcelas e do jeito que está, não baixa a dívida.
0: Assim como o Jácio, 80% das famílias brasileiras têm algum tipo de dívida, principalmente com cartão de crédito, cheque especial e crédito pessoal, segundo a Confederação Nacional do Comércio. Agora, essas famílias têm a oportunidade de aliviar o orçamento com Desenrola Famílias. Podem participar pessoas com renda mensal de até R$ 8.105,00, com dívidas contraídas até janeiro de 2026, com atraso entre 90 dias e 2 anos. O programa prevê descontos de até 90%, linhas de crédito com juros limitados a 1,99% ao mês, prazos de até 48 meses. E ainda a possibilidade de usar até 20% do saldo do FGTS ou R$ 1.000 para abater dívidas. E pessoas com dívidas de até R$ 100 terão um nome limpo num prazo de 30 dias. O Desenrola também exige que as instituições financeiras invistam na educação financeira. Reinaldo Domingos, especialista em educação financeira, diz que é preciso consciência para que as famílias não voltem a se endividar.
2: Tudo que nós ganhamos e nós gastamos, é necessário que nós tenhamos uma organização. O Desenrola Brasil é uma opção, é uma oportunidade muito importante. Só que ela precisa vir junto com a educação do comportamento financeiro.
0: A adesão ao Desenrola Famílias deve ser feita diretamente com os bancos e instituições financeiras. Só no Banco do Brasil, nos dois primeiros dias do programa, foram feitos 12.600 pedidos de renegociação. Gilson Bittencourt, vice-presidente de Agricultura e Agricultura Familiar do Banco do Brasil, disse que espera uma procura intensa pelo Desenrola Famílias nos próximos dias.
3: Recuperar a sua adimplência, abrir novas possibilidades de acesso ao crédito. A nossa expectativa com esse segundo é que ele atinja ainda um grupo maior de famílias e traga mais tranquilidade para as famílias e, nesse caso aqui, para os clientes do Banco do Brasil.
0: E para o jornalista Jácio Fiuza, que nos contou sobre a dívida com o cartão de crédito, o programa chegou em boa hora.
1: É um programa que vai beneficiar a mim e muitas famílias brasileiras, né?
0: O Desenrola Famílias também protege as famílias das dívidas com casas de apostas, as chamadas bets. Ele estabelece o bloqueio de CPF para apostas por um período de 12 meses. Colocução de Thaísa Vitória, reportagem Luciana Colares de Holanda.
4: Para estimular as mulheres a seguirem a carreira acadêmica, a CAPES, Coordenação de Aperfeiçoamento de Pessoal de Nível Superior, criou o programa Aurora.
5: A iniciativa é voltada a professoras vinculadas a programas de pós-graduação que sejam gestantes ou mães de crianças de até 2 anos.
4: Em outra frente, estudantes indígenas também estão sendo estimulados na pós-graduação, a seguirem na pós-graduação após concluírem o ensino superior.
5: Sobre esses programas, nós conversamos com a presidente da CAPES, Denise Pires de Carvalho. Acompanhe.
6: Presidente, como vai? Vamos começar falando do estímulo que a CAPES vem oferecendo para que as cientistas que são mulheres consigam continuar suas pesquisas. Qual que é o problema que existe hoje em relação à maternidade e que estímulo é esse?
7: Olá, Mariana, um prazer estar contigo e com o Nazi na Voz do Brasil. As mulheres, elas são maioria entre as mestres e as doutoras do nosso país há mais de 20 anos. E nós temos no Brasil 49% de mulheres cientistas. No entanto, elas atuam menos no corpo docente da pós-graduação. Então há um gargalo, há um impedimento no ingresso e permanência das mulheres como professoras na pós-graduação.
6: Presidente, assim como as mulheres, a CAPES também tem investido em outras ações aí para promoção da diversidade, com um programa voltado para jovens indígenas, né? O que que é esse programa? Como que ele vai ajudar a ampliar a participação dessas diversas etnias no ambiente de produção científica?
7: É o novo programa de desenvolvimento acadêmico indígena, porque os nossos estudantes indígenas têm sido incluídos no ambiente da educação superior. Quando eles terminam os seus respectivos cursos, eles querem ingressar, muitos deles, nos cursos de mestrado e doutorado. No entanto, a seleção para esses cursos acontece muitas vezes longe.

0: da localidade onde eles moram. Então, esse novo programa, ele vem para que aconteça uma seleção dos estudantes indígenas de uma maneira nacional. Eles podem aplicar a seleção do local onde eles estão, muito semelhante ao que fazemos com os estudantes que vêm do exterior para estudar no Brasil. Então, um estudante que está em São Gabriel da Cachoeira, que acabou a sua graduação, ele pode tentar a seleção para o mestrado ou doutorado na Unicamp, na UNB, na UFRJ, ou mesmo na Universidade Federal do Amazonas, sem precisar sair de São Gabriel da Cachoeira. Ele faz a seleção e ele só vai para a região para onde ele é selecionado depois dele ser selecionado.
1: Agora, presidente, como é que a CAPES identificou a necessidade desse estímulo aos indígenas, né? E que benefícios a maior diversidade de culturas e origens dos cientistas pode trazer para as pesquisas brasileiras?
0: Foram os próprios estudantes indígenas que trouxeram essa demanda para a CAPES, junto com os professores, professores que atuam na educação escolar indígena, que vieram nos propor que nós fizéssemos um programa específico para que esses estudantes provenientes de povos originários que estão em regiões mais isoladas do país possam continuar os seus estudos, fazendo a seleção das suas localidades. E eles vão migrar para seguir os seus estudos no mestrado, no doutorado, somente após serem selecionados.
2: Mas é como o Nazi disse, né? Tem um benefício para a própria produção científica brasileira, para o tipo de pesquisa que vai ser feita?
0: Com toda certeza, porque nós temos a educação dialógica é aquela que leva melhores resultados. E esses estudantes, com certeza, terão muito a contribuir no ambiente da pós-graduação, porque eles trazem todos os saberes que existem nos povos originários. Toda aquela troca de experiência entre a produção de conhecimento do ambiente da universidade, que é internacional, agora passa a contar também com o conhecimento que vem dos povos originários. E essa educação dialógica certamente aumentará a produção de conhecimento no nosso país e será uma produção de conhecimento que tem possibilidade de atender muito mais às demandas da nossa sociedade, nos diferentes territórios da nação.
2: Agora, presidente, para além desses grupos específicos que a gente mencionou aqui, as mulheres, os indígenas, o governo do Brasil tem também feito um movimento de valorização da produção científica como um todo. Teve, inclusive, reajuste das bolsas, da CAPES, e a gente vê outros estímulos aí. Eu queria que a senhora falasse um pouco mais para a gente do que foi feito nesses últimos anos.
0: No ano de 2023, quando assumimos, houve um aumento de pelo menos 40% no valor das bolsas, mestrado e doutorado, e esse aumento no valor das bolsas foi acompanhado também de um aumento no número de bolsas. É importante que tenhamos cada vez mais pós-graduandos com acesso à bolsa, porque a bolsa garante permanência do pós-graduando nos cursos e a conclusão do mestrado e do doutorado. Mas, para além disso, a CAPES tem seguido no caminho de contratos com as editoras, através do portal de periódicos da CAPES, que completou 25 anos, nós estamos investindo não somente no acesso à leitura pelos programas de pós-graduação. Então, há 25 anos, a CAPES propicia o acesso à leitura dos periódicos internacionais. Agora, a CAPES financia também a publicação da ciência brasileira, a publicação dos artigos da produção de conhecimento nacional nessas revistas internacionais. Com isso, nós temos aumentado muito o número de artigos publicados pela pós-graduação brasileira nas revistas internacionais. Certamente o Brasil vai ficar melhor colocado no futuro próximo entre os países que mais produzem conhecimento no mundo. Para além de produzirmos mais, termos o nosso trabalho aceito para publicação, o que comprova a excelência da ciência brasileira, porque é muito difícil publicar nessas revistas, somente artigos de qualidade são aceitos. Agora, com o pagamento que é feito pelo Ministério da Educação através da CAPES, nós temos um aumento no número. E esse artigo que é publicado internacionalmente em acesso aberto, ou seja, todo mundo vai poder ler a produção científica nacional, nós teremos um aumento da citação dos trabalhos que são originários da pós-graduação e da ciência brasileira. Portanto, uma ciência que produz mais, publica mais e tem maior visibilidade.
1: Certo, muito bom. Nós conversamos com Denise Pires de Carvalho, presidente da CAPES, que é a Coordenação de Aperfeiçoamento de Pessoal de Nível Superior. Presidente, muito obrigado pela participação na Voz do Brasil.
0: Prazer é todo meu.
2: Recorde de exportações do agronegócio brasileiro no primeiro trimestre desse ano eleva o setor à posição de destaque no comércio internacional.
1: As vendas no exterior somaram mais de 38 bilhões de reais, um aumento de 0,9% em relação ao mesmo período do ano passado.
2: De acordo com o Ministério da Agricultura e Pecuária, o principal destino das exportações do agro brasileiro é a China.
1: Os números, segundo o Ministério da Agricultura, refletem a competitividade dos produtos brasileiros no comércio internacional.
2: E também são fruto da ampliação do mercado. Já são 601 aberturas de mercado do agronegócio desde 2023.
1: Quem explica é o secretário de Comércio e Relações Internacionais, Lucas Rua.
3: Aproximadamente 30% de tudo que nós exportamos é do complexo soja, mas eu queria chamar a atenção aqui também para as proteínas animais. Nós tivemos um acréscimo aí de aproximadamente 22% nas exportações, com destaque para recordes em carne bovina, também na carne suína, e a gente vê efetivamente um trabalho de diversificação de mercado. Veja o caso do açaí, das castanhas, de alguns produtos básicos como feijão, a partir de uma série de ferramentas que nós temos, por exemplo, aqui no Ministério da Agricultura, como o Agro Insight, Passaporte Agro, a participação em feiras internacionais em conjunto com a Apex, a gente gera oportunidade, a gente gera renda e a gente gera emprego, especialmente onde mais precisa, que é no interior do nosso país.
2: Serviços públicos em um clique. Está cada vez mais fácil e simples resolver e acessar as políticas de governo sem sair de casa.
1: No início de maio, o gov.br registrou mais de 500 milhões de assinaturas eletrônicas.
2: E pela primeira vez, mais de 80 milhões de brasileiros acessaram o gov.br em um único mês.
1: O número de acessos únicos foi registrado em março e supera a população de países como a Alemanha e França.
2: Para garantir a segurança no acesso, o gov.br conta com níveis de proteção.
1: E dentro da ferramenta é possível encontrar serviços que ajudam a evitar golpes virtuais.
4: Acessar serviços do INSS, do SUS ou até assinar um documento sem sair de casa já é uma realidade no Brasil. Tudo isso é possível com a conta gov.br. Ela funciona com um login único que reúne mais de 4.600 serviços digitalizados do governo federal. Hoje, mais de 175 milhões de brasileiros já utilizam a plataforma, entre eles o vendedor Pedro Vieira.
5: Uso para carteira, uso para curso também, para acessar documentos, imposto de renda também, tudo, uso igual para tudo.
4: E Pedro Vieira destacou a segurança ao usar a ferramenta.
5: É muito seguro, bem confiável. Tem acesso biométrico, tem acesso digital também.
4: Para dar mais segurança ao cidadão, a conta gov.br funciona com diferentes níveis de proteção. O bronze concede o acesso básico, o prata é feito com avaliação bancária e o ouro com biometria. E quanto maior o nível da conta, mais seguro é o acesso. Além disso, o usuário pode ativar a verificação em duas etapas, que funciona como uma segunda barreira contra invasões, como explica Hudson Mesquita, diretor do Departamento de Identidade Digital do Ministério da Gestão e da Inovação em Serviços Públicos.
6: Após ele entrar com o CPF e a senha, é solicitado um código que ele mesmo gera no aplicativo gov.br. Então, imagina um cenário onde o fraudador consegue roubar a senha do cidadão, ele não teria acesso a esse código, não teria como acessar a conta, né? Então, é uma segunda camada ali de segurança.
4: Com a conta Gov protegida, você pode acessar na plataforma serviços digitais que vão ajudar a proteger seus dados contra golpistas. A proteção do CPF impede que empresas sejam abertas no seu nome sem autorização. O BC Protege Mais bloqueia a abertura de contas bancárias indevidas. E o Registrato permite consultar contas, dívidas e chaves Pix vinculadas ao seu CPF. E tudo isso sem precisar enfrentar filas ou sair de casa. É o caso do educador físico Felipe Cavalcante.
7: Porque antigamente a gente tinha que ir lá na hora, né? E presente.

0: judicialmente, toda aquela burocracia, e hoje, na nossa mão, a gente consegue resolver esse problema.
1: Em caso de dúvidas, as pessoas podem acessar o gov.br/conta. Também é possível receber atendimento presencial sobre a plataforma. Para encontrar uma unidade do balcão gov.br, vá em gov.br/presencial. Reportagem Cleide Lopes.
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3: Fique agora com as notícias do Poder Judiciário e do Congresso Nacional. Uma boa noite.
2: A gente volta segunda-feira. Boa noite para você e até lá.
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5: STF fixa regras para o pagamento de verbas indenizatórias e reafirma o teto constitucional.
6: STJ define que oferta de imóvel em plataformas como o Airbnb exige aprovação do condomínio.
5: Justiça Eleitoral atinge 158 milhões de eleitores e 88% de biometria.
6: Boa noite, eu sou Carlos Eduardo Cunha.
5: E eu sou Walter Lima.
6: O STF publicou um conjunto de decisões sobre o regime remuneratório do Judiciário e do Ministério Público.
5: As decisões estabelecem medidas para unificar critérios nacionais de pagamento, restringir a criação de benefícios e ampliar a transparência na folha de pagamento do setor público. Arthur Filho.
7: Entre os principais pontos definidos pelo Supremo Tribunal Federal está o reforço de que o subsídio dos ministros da Corte continua sendo o teto remuneratório da administração pública. O tribunal também reafirmou a equiparação entre os regimes remuneratórios da magistratura e do Ministério Público, desde que observados os limites constitucionais. Outro ponto central é a regra de que verbas indenizatórias só podem ficar fora do teto quando houver previsão expressa em lei nacional, além de unificação de critérios pelo Conselho Nacional de Justiça, o CNJ, e pelo Conselho Nacional do Ministério Público.
6: O uso de imóveis residenciais para estadias de curta duração, como em contratos na plataforma Airbnb, depende da aprovação do condomínio.
5: Essa definição é do STJ. Fátima Ochoa.
8: A proprietária de um apartamento em Minas Gerais pretendia destiná-lo a estadias de curta duração sem necessidade de aprovação em assembleia, mas o condomínio alegava que isso, além de não estar previsto em convenção, afastava o caráter residencial do prédio. No STJ, o voto que prevaleceu no julgamento foi o da ministra Nancy Andrighi. A segunda sessão manteve acórdão do Tribunal Estadual e considerou que o uso dos imóveis para exploração econômica ou profissional descaracteriza a destinação residencial e, por isso, deve ser autorizado por, no mínimo, 2/3 dos condôminos. Essa definição uniformiza o entendimento do próprio STJ sobre o tema.
6: Justiça Eleitoral atinge 158 milhões de eleitores e 88% de biometria.
5: Dados foram consolidados após o fechamento do cadastro eleitoral. Fábio Ruas.
9: O fechamento do cadastro 150 dias antes das eleições é uma forma da Justiça Eleitoral organizar o pleito. E com isso, o Corregedor-Geral da Justiça Eleitoral, ministro Antônio Carlos Ferreira, divulgou as informações durante sessão plenária. São mais de 158 milhões de eleitoras e eleitores, sendo 140 milhões com a biometria registrada. A presidente do TSE, ministra Carmen Lúcia, lembrou que a biometria traz mais segurança para as eleições.
6: Nos próximos dias 13 e 14, o TST sedia um encontro sobre boas práticas de conciliação e mediação.
5: O evento é uma etapa preparatória para a Semana Nacional da Conciliação Trabalhista 2026. Ana Paula Souza.
10: O encontro antecede a Semana Nacional da Conciliação Trabalhista 2026, que acontece de 25 a 29 de maio, com um slogan inspirado na Copa do Mundo, um acordo muda o jogo, já que o trabalhador pode procurar o Centro Judiciário de Conciliação de Conflito antes mesmo de ajuizar uma ação e resolver o problema sem precisar seguir com o processo nos tribunais.
6: Justiça Federal condena a União e INSS a reduzir prazo de perícias médicas no norte

0: Piauí.
1: A ação foi proposta pelo MPF, Vanessa Pereira.
2: Segundo o MPF, o tempo médio de espera para perícia na região norte do Piauí, especificamente nos municípios de Parnaíba, Cocal e Piracuruca, chega a mais de 6 meses. Tempo muito maior que a média nacional e o prazo fixado pelo STF. Agora, segundo a sentença, o INSS terá até 3 meses para realizar os agendamentos, perícias e avaliações sociais. Para isso, foi autorizado o atendimento de segurados em outras agências do INSS, perícias remotas, mutirões e convênios com entidades públicas ou privadas. Em caso de descumprimento injustificado, a multa estipulada é de R$5 milhões. Ainda cabe recurso da decisão.
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0: Boa noite.
1: Bom fim de semana e até segunda-feira.
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1: Eu sou Ricardo Nakaoka e estes são os destaques de hoje do Jornal do Senado, que começa agora. Congresso promulga lei que reduz penas dos condenados pelos atos de 8 de janeiro. Senado vai analisar redução do tempo de serviço para aposentadoria de policiais e bombeiros militares. Projeto torna inafiançável homicídio no trânsito cometido por motorista embriagado. Boa noite. O presidente do Congresso Nacional promulgou nesta sexta-feira a Lei da Dosimetria. A nova legislação, que reduz as penas dos condenados pelos atos de 8 de janeiro, passa a valer após a publicação no Diário Oficial da União. Repórter Maurício De Santi.
2: O projeto da dosimetria, com o objetivo de reduzir as penas para os condenados pelos atos do 8 de janeiro, foi aprovado pelo Senado e pela Câmara no ano passado, mas sofreu um veto integral do presidente Lula. Esse veto, no entanto, foi derrubado no dia 30 de abril por decisão da maioria dos deputados e dos senadores. Pela Constituição, o presidente do Senado pode promulgar uma lei quando o presidente da República deixa de sancioná-la em até 48 horas. E foi o que aconteceu. Para o senador Carlos Viana, do PSD de Minas Gerais, a lei da dosimetria é uma questão de justiça.
3: As pessoas que foram condenadas em 8 de janeiro, aquelas que depredaram, que cometeram crimes, elas têm que responder de acordo com a sua responsabilidade. Nossa obrigação fazer essa correção para que as pessoas respondam, mas dentro sim da responsabilidade, dentro do que cometeram.
2: Já o líder do governo no Congresso, o senador Randolfe Rodrigues, do PT do Amapá, tem um entendimento diferente e questiona a legalidade da redução de penas.
4: Se trata de crime contra o Estado Democrático de Direito. Então, claramente, são insuscetíveis de redução de pena, de anistia ou de indulto, conforme prevê a Constituição.
2: Com a publicação do ato de promulgação, a lei da dosimetria entra em vigor. Agora, cada um dos réus interessados precisa requerer a mudança no tempo de condenação junto ao Supremo Tribunal Federal.
1: E a Comissão de Segurança Pública aprovou convites para ouvir o diretor-geral da Polícia Federal, Andrei Rodrigues, e o delegado Marcelo Ivo de Carvalho. A ideia é esclarecer a expulsão de Marcelo Ivo da Fundação de Oficial de Ligação da PF em Miami e a atuação do órgão no episódio que envolveu o possível monitoramento do ex-deputado Alexandre Ramagem em solo americano. As informações com o repórter Bruno Lourenço.
5: Os pedidos de esclarecimento apresentados pelo senador licenciado Jorge Seife, do PL de Santa Catarina, foram motivados por divergências entre as versões da Polícia Federal Brasileira e das autoridades dos Estados Unidos. Segundo o senador, o diretor-geral da PF teria afirmado à imprensa que a detenção de Ramagem foi fruto de uma cooperação bilateral, versão que teria sido negada pelos americanos logo em seguida.
6: O delegado de uma instituição respeitada que nós amamos, respeitamos, que é a Polícia Federal do Brasil, dando declarações desastrosas e acima de tudo ele mentiu, ele inventou ou tem acordo, nós não sabemos. O Brasil precisa saber.
5: O delegado Marcelo Ivo de Carvalho, que atuava junto ao Serviço de Imigração e Alfândega dos Estados Unidos, foi desligado da função após o ocorrido.
1: O Senado vai discutir o projeto da Câmara dos Deputados, que reduz o tempo mínimo de atividade militar exigido para aposentadoria integral de policiais e bombeiros. A proposta permite que os estados diminuam em até 5 anos as regras aplicáveis a esses profissionais. Repórter Douglas Castilho.
7: A regra atual prevê que os militares, para fazerem jus à aposentadoria com o valor integral de seus vencimentos, devem trabalhar por 35 anos, sendo ao menos 30 deles como militar. Com a proposta, os estados passariam a ter a liberdade de reduzir o tempo necessário na atividade militar de 30 para até 25 anos. A medida é uma forma de reconhecer as dificuldades inerentes a essas profissões. O senador Stevenson Valentim, do Podemos do Rio Grande do Norte, afirmou ser favorável à discussão do projeto no Senado e explicou suas razões.
8: Você sabe que é trabalhar na escala 24 por 24, 24 por 32, não, e lidando com situações de estresse, passando o dia todo lidando com coisas que ninguém quer lidar, que é a segurança pública, que é trocar tiro com bandido, que é subir morro, que é ir atrás de traficante, de bandido. Eu acho que é justo a gente discutir isso aqui.
7: O texto também afeta a regra de transição daqueles que ingressaram na carreira antes de 2020. Os estados terão a permissão para baixar o requisito mínimo de 25 para 20 anos de serviço militar, embora os profissionais ainda precisem precisem arcar com um pedágio proporcional ao tempo que faltar.
1: E foi sancionada a lei que permite aos médicos residentes o fracionamento das férias anuais. Mas a medida só vai entrar em vigor 180 dias depois da publicação oficial. Repórter Lana Dias.
9: Uma nova lei permite o fracionamento das férias para médicos residentes. O texto sancionado pelo presidente Lula diz que, a pedido, os profissionais na especialização poderão dividir os 30 dias de repouso anual em períodos de, no mínimo, 10 dias cada. O parcelamento também vale para os residentes em outras áreas da saúde, com regras a serem definidas em regulamento. Quando a medida esteve em discussão no plenário do Senado, o senador Nelson Utrade, do PSD de Mato Grosso do Sul, que é médico, explicou que a proposta favorece a formação do profissional.
10: Você já com aquele pique entrando numa cirurgia atrás da outra, dali a pouco você entra de férias, fica 30 dias sem pegar num bisturi, sem pegar nas pinças cirúrgicas. Você regride, é uma coisa natural. Ao passo que se você puder fracionar suas férias, você vai conseguir de uma forma bem equilibrada colocar o seu descanso para ser exercitado sem perder o tempo do seu aprendizado.
9: Também médica, a senadora Zenaide Maia, do PSD do Rio Grande do Norte, defendeu a iniciativa.
11: A residência médica é uma força de trabalho em qualquer hospital e escola desse país. Então, querer fracionar suas férias é justo.
9: O fracionamento de férias começará a valer 180 dias depois da publicação da lei, ou seja, em meados de novembro. Até lá, o médico continua com direito a 30 dias consecutivos de férias, sem possibilidade de divisão. De acordo com a pesquisa Demografia Médica no Brasil, o país contava com 47,7 mil médicos residentes em 2024.
1: Estamos na campanha Maio Amarelo, que busca conscientizar a população da importância do trânsito seguro. Um dos projetos no Senado sobre esse assunto torna crime inafiançável o homicídio no trânsito quando o motorista está sob efeito de álcool. Repórter Márcio Maturana.
12: Começou a campanha Maio Amarelo para um trânsito mais seguro. O Senado analisa vários projetos sobre o assunto. Um deles, na Comissão de Constituição e Justiça, torna o bafômetro obrigatório para motorista envolvido em acidente. O texto é do senador Fabiano Contarato, do PT do Espírito Santo.
13: Se hoje um motorista, mesmo bêbado, mata alguém e fica no local, o delegado está impedido de lavrar o auto de prisão em flagrante, porque não se imporá prisão em flagrante, nem se exigirá fianças ao condutor que prestar pronto integral socorro à vítima ou que não fugir do local. Então, todos ficam, se recusam a submeter o teste.
12: Outro projeto aprovado recentemente e já transformado em lei, criou o Dia Nacional da Mobilização em Memória das Vítimas de Trânsito, a ser celebrado no terceiro domingo de novembro.
1: E a senadora Damares Alves, do Republicanos do Distrito Federal, destacou a importância da campanha Maio Laranja de enfrentamento à violência sexual contra crianças e adolescentes. A parlamentar defendeu a intensificação das ações de prevenção, denúncia e responsabilização diante da recorrência dos casos no país. Também afirmou que a subnotificação compromete a formulação de políticas públicas eficazes. Damares Alves também alertou que meninos estão entre as vítimas de abuso sexual e precisam de maior visibilidade nas ações de proteção.
14: E às vezes o menino não fala porque ele acha que foi uma brincadeira. E às vezes o menino não fala porque a vergonha para o menino é muito maior do que para a menina. Mas a gente precisa observar os comportamentos.

0: Com edição de Paula Groba e trabalhos técnicos de João Lira, o Jornal do Senado fica por aqui. Acompanhe agora as notícias do Tribunal de Contas da União e da Câmara dos Deputados. Boa noite e um bom fim de semana.
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3: Câmara aprova aumento da proteção legal para vítimas de crimes sexuais.
4: Presidente garante a votação da proposta que altera a jornada de trabalho.
3: Deputados defendem ações para a promoção do desenvolvimento regional.
4: Boa noite. Gilson Daniel, do Podemos do Espírito Santo, rebate declarações de gestores que criticam o repasse de recursos a municípios. De acordo com o parlamentar, é nas cidades que os investimentos públicos se traduzem diretamente em serviços essenciais, como água e energia.
3: Segundo Gilson Daniel, administrações municipalistas promovem impactos concretos na infraestrutura e na qualidade de vida da população. Ele alerta os capixabas para a importância de políticas que garantam apoio financeiro contínuo aos municípios.
4: Daniel Almeida, do PCdoB, registra a realização de programa do governo da Bahia que busca ouvir moradores, lideranças e representantes da sociedade civil para reunir propostas voltadas ao planejamento público do estado. Ele ressalta que a abertura da ação ocorreu no início do mês em Irecê.
3: Daniel Almeida sublinha que o modelo funciona como espaço de prestação de contas sobre compromissos assumidos anteriormente pelo Executivo Estadual. Ele assinala que a mobilização deve percorrer outros territórios baianos, ampliando a participação na definição de prioridades para a Bahia.
1: Agricultura.
4: Preocupado com a crise financeira dos produtores rurais, Afonso Rando, PP do Rio Grande do Sul, cobra a votação do projeto que prevê o alongamento das dívidas agrícolas. Ele explica que a medida pode ser viabilizada com recursos do Fundo Social e dos royalties do petróleo.
3: Segundo Afonso Ram, os produtores precisam de condições mais favoráveis que as atuais, como prazo de até 10 anos para pagamento e carência de 3 anos. O deputado avalia que o setor precisa de 180 bilhões de reais para garantir a produção de alimentos e a sustentabilidade no campo.
1: Meio ambiente.
4: Marina Silva, da Rede de São Paulo, destaca encontro internacional sobre a redução da dependência dos combustíveis fósseis realizado na Colômbia no final de abril. A deputada afirma que os países precisam construir planos nacionais de transição para reorganizar as fontes de energia.
3: Marina Silva ressalta que o Brasil participa desse debate com ações de desenvolvimento sustentável. Ela avalia que a instabilidade geopolítica ligada ao petróleo reforça a urgência de alternativas tecnológicas capazes de proteger economias nacionais e ampliar a segurança climática.
1: Economia.
4: No entendimento de Sidney Leite, do PSD do Amazonas, a manutenção das altas taxas de juros pelo Banco Central prejudica o trabalhador. Ele argumenta que o custo do serviço da dívida e os juros do cartão de crédito rotativo pressionam a economia e favorecem apenas o setor financeiro.
3: Sidney Leite alega que programas econômicos como o Desenrola e o fim progressivo do cartão de crédito consignado são insuficientes sem

0: compra e melhorar as condições de vida da população.
1: Patrus Ananias, do PT de Minas Gerais, defende que o Brasil reduza a dependência da exportação de matérias-primas. Segundo o deputado, o avanço da industrialização nacional, especialmente no setor de minérios, é fundamental para ampliar a autonomia econômica do país.
0: Patrus Ananias propõe a criação de uma empresa pública nos moldes da Petrobras para gerir a exploração de terras raras e outros recursos minerais. Na avaliação dele, o Estado deve assumir o papel principal na geração de tecnologia e riqueza no país.
2: Trabalho.
1: Presidente da Câmara garante a votação da proposta que altera a jornada de trabalho 6x1. Acompanhe na reportagem de Luiz Gustavo Xavier.
3: O presidente da Câmara dos Deputados, Hugo Mota, afirmou nesta quinta-feira que a proposta de mudança na escala de trabalho 6x1 será votada pela Casa e diz que não votar essa matéria não está em questão. Hugo Mota participou de entrevista coletiva na Paraíba após o evento Câmara pelo Brasil, na Assembleia Legislativa do Estado. Segundo ele, o tema já entrou na agenda prioritária do Congresso e deve avançar nas próximas semanas, com expectativa de análise ainda no mês de maio.
4: Queremos que todos compreendam que há uma decisão política de se caminhar nesse sentido. É muito melhor sentar à mesa e negociar o texto, que é quando a gente tem, na verdade, o horizonte já de data para que essa matéria seja votada.
3: Hugo Mota também declarou que há um ambiente favorável à aprovação da proposta e comparou o debate atual a outras mudanças trabalhistas ocorridas ao longo da história brasileira, como o fim da escravidão, a criação da carteira de trabalho e do 13º salário. Da Rádio Câmara de Brasília, Luiz Gustavo Xavier.
0: Lídice da Mata, do PSB da Bahia, é favorável à proposta que reduz a jornada de trabalho, destacando a importância do debate em curso na Câmara. Segundo a parlamentar, a medida pode melhorar a qualidade de vida dos trabalhadores e deve avançar ainda neste mês.
1: Lídice da Mata também rebate críticas sobre possíveis impactos na produtividade, afirmando que o desempenho econômico depende de fatores como tecnologia e políticas públicas. Para ela, a redução da jornada contribui para a dignidade e a saúde dos trabalhadores.
0: Luiz Carlos Mota, do PL de São Paulo, participou da quinta edição do 1º de Maio dos Comerciários, realizada em Avaré. O deputado informa que o evento reuniu mais de 4 mil trabalhadores que aprovaram 12 propostas em defesa da categoria.
1: Luiz Carlos Mota parabeniza a Federação dos Comerciários do Estado de São Paulo pela organização e reafirma apoio às pautas de valorização profissional e direitos trabalhistas.
2: Transportes.
0: Câmara aprova a renovação de carteira de motorista com mais facilidade para condutores sem multas. O repórter Antônio Vital tem detalhes sobre a medida.
5: A Câmara dos Deputados aprovou medida provisória que torna mais simples a renovação da Carteira Nacional de Habilitação, a CNH, se o motorista estiver inscrito no Cadastro Positivo de Condutores. O cadastro, criado em 2020, contempla os motoristas que não cometeram infrações de trânsito nos últimos 12 meses. A proposta original, editada pelo governo, dispensava os condutores sem multa de fazer os exames do DETRAN para renovar a CNH ou a autorização para conduzir ciclomotor. O relator da medida provisória na comissão mista, composta por deputados e senadores, senador Renan Filho, do MDB do Alagoas, alterou o texto e manteve a exigência de exames de aptidão física e mental para renovação da carteira, mesmo para aqueles sem multas. A mudança foi pedida pelo senador Dr. Irã, do PP de Roraima. Ele argumentou que, caso a pessoa não tivesse multas de trânsito, poderia ficar 30 anos sem fazer qualquer exame, o que seria um risco. A medida provisória determina ainda que os custos dos exames de aptidão física e mental e da avaliação psicológica têm que obedecer um teto máximo nacional a ser fixado pela Secretaria Nacional de Trânsito. O governo, ao editar a medida provisória, argumentou que 20 milhões de motoristas dirigem sem habilitação devido aos custos elevados da carteira. A medida provisória que torna mais simples a renovação da Carteira Nacional de Habilitação, a CNH, se o motorista não tiver multas em um período de 12 meses, seguiu para análise do Senado. Da Rádio Câmara de Brasília, Antônio Vital.
1: Pompeu de Matos, do PDT, celebra a decisão do governo de anular mais de 3 milhões de multas aplicadas pelo sistema de pedágio Free Flow. O deputado ressalta que apenas no Rio Grande do Sul foram registradas mais de 1.200.000 autuações indevidas.
0: Pompeu de Matos sugere a aprovação de um projeto que permite a vinculação de débitos de pedágio ao IPVA, sem aplicação de penalidades. Ele afirma que a tecnologia, que deveria facilitar a vida do motorista, acaba

0: acabou gerando transtornos para cidadãos e caminhoneiros.
1: Política. Tadeu Venere, do PT do Paraná, critica lideranças de direita e de extrema-direita que acusam a esquerda de incoerência, mas que migram de partidos para viabilizar candidaturas, mesmo quando essa mudança signifique estar ao lado de pessoas a quem combatiam antes.
0: Ao citar a derrubada do veto ao projeto da dosimetria, Tadeu Venere questiona a inconsistência entre discursos rigorosos contra crimes e votos que podem resultar na soltura de milhares de presos. Para ele, por não ter propostas reais para a vida dos brasileiros, a oposição se limita a atacar a esquerda.
1: Justiça.
2: Otone de Paula, do PSD, reafirma sua tese de que gestões fluminenses autodeclaradas de direita foram responsáveis por episódios de corrupção no Rio de Janeiro. Ele cita irregularidades na Fundação CEPERJ, contratações de funcionários fantasmas e desvio de recursos da privatização da SEDAI.
0: Otone de Paula critica o uso da pauta ideológica como forma de encobrir problemas administrativos. Ele afirma que operações policiais recentes em secretarias estaduais levantam questionamentos sobre a condução do poder público no estado.
2: Talíria Petrone, do PSOL do Rio de Janeiro, aponta uma relação entre a família Bolsonaro e o crime organizado. A deputada menciona a nomeação de familiares de milicianos como exemplos de uma trajetória questionável.
0: Talíria Petrone cita ainda aliados políticos ligados à família Bolsonaro, envolvidos em investigações como casos de funcionários fantasmas no CEPERJ. Para ela, o Brasil deve manter o foco no combate à corrupção.
1: Segurança Pública.
2: Anne Ortiz, do PP do Rio Grande do Sul, defende a urgência de a Câmara votar a redução da maioridade penal para crimes hediondos e de extrema violência. Ela cita pesquisa feita pela Real Time Big Data, segundo a qual entre 80% e 90% dos brasileiros são favoráveis à proposta.
0: A congressista opina haver falhas no sistema socioeducativo, onde passa o infrator sem ser corrigido e sem que seja feita justiça às vítimas. Anne Ortiz cita países nos quais as punições a jovens criminosos são compatíveis com a gravidade dos atos e pede revisão da legislação nacional.
2: Vinícius Carvalho, do PL, defende a redução da maioridade penal em casos de crimes graves cometidos por adolescentes. O deputado cita um caso recente de violência sexual contra crianças em São Paulo para cobrar do Congresso Nacional uma resposta mais rigorosa na responsabilização dos envolvidos.
0: Vinícius Carvalho também defende a aprovação de proposta que impede a não persecução penal em crimes de pornografia infantil e pedofilia. Ele argumenta que esse tipo de acordo pode resultar em punições brandas para pessoas que divulgam imagens criminosas contra crianças e adolescentes.
2: Capitão Alden, do PL da Bahia, defende um projeto que aumenta as penas para crimes cometidos contra profissionais de segurança privada. A proposta aprovada pela Câmara, na visão do deputado, busca garantir mais proteção a vigilantes que atuam em situações de risco no cotidiano.
0: Capitão Alden anuncia que o texto também amplia a proteção aos familiares e estabelece tratamento mais rigoroso aos criminosos. De acordo com o parlamentar, a medida tem o potencial de inibir a violência e reforçar a valorização desses profissionais.
2: Helder Salomão, do PT do Espírito Santo, alerta sobre a possibilidade de anistia a quase 200 mil detentos, incluindo agressores de mulheres e pedófilos, após a derrubada do veto ao projeto da dosimetria. Para ele, a possibilidade é estarrecedora frente ao recorde de feminicídios no país.
0: Helder Salomão cita dados do Ministério da Justiça, segundo os quais, no primeiro trimestre do ano, a cada 5 horas e 25 minutos, uma mulher foi morta no país. Para ele, o machismo e o discurso de ódio são as principais causas dessa violência. E o Congresso não pode abrir brechas para a impunidade.
1: Votação.
2: O plenário da Câmara aprovou o aumento da proteção às vítimas de crimes sexuais. O repórter Marcelo Larcher traz as informações.
3: A Câmara dos Deputados aprovou o projeto que aumenta penas para crimes como estupro, assédio sexual e divulgação não autorizada de

0: conteúdo íntimo. No caso do estupro, a pena passa de 8 para 12 anos de prisão, podendo chegar a 32 anos e resultar na morte da vítima. A proposta cria uma lei da dignidade sexual e altera regras do Código Penal, do Estatuto da Criança e do Adolescente e do Código Civil para ampliar a proteção às vítimas de crimes sexuais e endurecer as punições. A pena máxima para assédio sexual aumenta de 2 para 4 anos de prisão. O mesmo vale para o crime de registro não autorizado da intimidade sexual, que tem pena máxima de 1 ano e passa para 3. O texto prevê ainda aumento de até 2/3 das penas se os crimes forem cometidos contra pessoas idosas ou com deficiência, ou se ocorrem em escolas, hospitais ou estabelecimentos policiais ou prisionais. O texto também aumenta punições para crimes relacionados à pornografia infantil e exploração sexual de crianças e adolescentes previstos no Estatuto da Criança e do Adolescente. Dependendo da conduta, as penas poderão chegar a 10 anos de prisão. Além do aumento das penas, o projeto também amplia as situações em que a justiça poderá determinar a perda do poder familiar, incluindo casos de crimes graves e crimes sexuais praticados contra filhos e outros integrantes da família sob responsabilidade do agressor. O texto também prevê que condenados por crimes sexuais possam perder cargos públicos em alguns casos. O texto foi apresentado pela deputada delegada Catarina, do PSD de Sergipe, e sofreu alterações da relatora, deputada delegada Ione, do Avante de Minas Gerais, que justificou as medidas.
1: No presente projeto, a incidência mais gravosa do poder punitivo do Estado para esse tipo de delito odioso também repercute em sanções acessórias a serem impostas a criminosos sexuais, a exemplo da perda da tutela e curatela e da inabilitação para os cargos públicos. Ademais, procura-se garantir proteção às vítimas nas órbitas jurídicas e assistencial, além de investir esforços públicos na educação e conscientização coletiva para a mudança social, construção de espaço público de convívio saudável, respeitoso e seguro.
0: O projeto ainda garante às vítimas de crimes sexuais atendimento psicológico e jurídico prioritário, proteção de dados pessoais e acolhimento humanizado durante o atendimento. O projeto que cria a Lei da Dignidade Sexual e amplia punições para crimes sexuais seguiu para análise do Senado. Da Rádio Câmara de Brasília, com informações de Daniele Lessa, Marcelo Larcher.
2: Saúde.
3: Diego Garcia, do União do Paraná, defende a aceitação de exames solicitados por nutricionistas em laboratórios e hospitais. Relator da matéria na Comissão de Constituição e Justiça, ele afirma que a medida amplia o acesso dos pacientes e reduz a dependência de encaminhamento médico.
4: Segundo Diego Garcia, a iniciativa valoriza o papel do nutricionista e diminui a burocracia no atendimento. O deputado acrescenta que a proposta deve agilizar o acesso aos serviços, especialmente no SUS, além de fortalecer a prevenção e melhorar a qualidade do cuidado em saúde.
5: Então agora nós vamos desburocratizar esse sistema e facilitar, porque basta passar por esse profissional de nutrição, ele já vai ter acesso tanto à receita para os suplementos, como também à receita, ou encaminhamento para a realização de exames. Então é mais facilidade, menos burocracia e melhorar a qualidade da saúde da população brasileira. Atuar na prevenção e valorizar os profissionais de nutrição.
3: Dr. Zacarias Calil, do MDB de Goiás, denuncia desperdício de quase 300 milhões de reais com o descarte de 10 milhões de doses de vacinas da Coronavac vencidas e que, por falha logística, não chegaram à população, segundo a auditoria do Tribunal de Contas da União, citada por ele.
4: Dr. Zacarias Calil lamenta o desperdício milionário enquanto a saúde pública passa por carências básicas, como a falta de exames e estrutura hospitalar. Ele defende que o parlamento cobre respostas sobre as compras e pela ineficácia da redistribuição.
2: Educação.
3: José Rocha, do União da Bahia, apresentou proposta de emenda à Constituição que integra o ensino médio à formação técnico-profissional. O deputado afirma que a medida pode ampliar a qualificação dos jovens, reduzir a evasão escolar e preparar estudantes para o mercado de trabalho.
4: José Rocha acredita que a educação técnica é necessária para aumentar a produtividade do trabalhador brasileiro. Ele ressalta que o modelo permite ao jovem ingressar mais cedo em uma profissão sem impedir o acesso posterior ao ensino superior.
3: Soraya Santos, do PL do Rio de Janeiro, fala sobre a importância da educação inclusiva aliada ao trabalho de escolas especializadas. Segundo ela, o sistema público deve garantir inclusão, mas precisa do apoio dessas instituições para atender alunos com necessidades específicas.
4: Soraya Santos também alerta para desafios enfrentados nas

0: salas de aula, como a sobrecarga de professores e a falta de estrutura adequada. Ela destaca ainda a importância de assegurar às famílias o direito de escolher o modelo educacional mais adequado para seus filhos.
1: Termina agora o Jornal Câmara dos Deputados com trabalhos técnicos de Wellington Teles e a apresentação de Luciana Vieira e Tércia Guimarães. Boa noite para você.
0: A Voz do Brasil está de volta na segunda-feira. Uma boa noite e um bom fim de semana.
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1: A FDA, agência reguladora dos Estados Unidos, responsável por garantir a segurança e a qualidade de alimentos, medicamentos, vacinas, cosméticos e outros produtos consumidos pela população, proibiu o uso do corante artificial vermelho número 3, presente em doces, cereais, bebidas e outros alimentos. Estudos mostram que ele pode causar câncer em animais de laboratório. A decisão é uma vitória para grupos de defesa do consumidor que há décadas pressionam a agência para remover o corante dos alimentos, já que ele foi banido de cosméticos nos anos 1990. Essa decisão da FDA segue o exemplo de outros países, como Austrália, Japão e membros da União Europeia, onde o corante já foi proibido ou severamente restringido. Tal medida reflete a crescente pressão dos consumidores por alimentos mais seguros. Autoridades americanas acreditam que essa mudança possa abrir caminho para novas restrições a outros aditivos artificiais. A indústria alimentícia afirmou que seguirá as novas regras e continuará acompanhando as orientações científicas.
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7: Último bloco da Infomusic, gente, edição dessa sexta-feira, Thier promove um álbum comemorativo de uma década. Há 11 anos, o compositor Thier decidiu investir na carreira de cantor ao lançar o seu álbum de estreia, de título homônimo. A partir dali, ele só cresceu no mercado e hoje acumula mais de 1 milhão de streams, além de fazer shows em todo o país. Para comemorar, o Thier divulgou o bloco do primeiro audiovisual Uma Década ao Vivo, registrado na terra de São Paulo, na capital paulista. O projeto reúne participações de Menos e Mais, Péricles, Turma do Pagode, Rodriguinho e outras atrações. O volume 1 de Uma Década reúne 26 faixas ao todo, sendo 6 inéditas. Sucesso pro cantor Thier. Na segunda-feira eu volto, gente, com mais Infomusic. Bom final de semana.
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9: É. História verdadeira, meu compadre.

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2: Olá, aqui é a Luísa, secretária da Futuro Idiomas. E você sabia que o espanhol é o primeiro idioma a ser estudado na Europa e nos Estados Unidos? Europeus e norte-americanos são os que mais buscam o espanhol como segunda língua. Mas o Brasil não fica atrás, já que há uma exigência para que as escolas brasileiras incluam o idioma como disciplina regular. No Rio Grande do Sul, foi aprovada uma lei de oferta obrigatória nas escolas públicas.
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4 para as 11.

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3: Activision anunciou que o próximo game da franquia Call of Duty não será lançado para PlayStation 4 e Xbox One, apenas para consoles da atual geração, PlayStation 5 e Xbox Series S e X. Dizem que o game será chamado Modern Warfare 4. O game também será lançado para PC.
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1: As sementes de abóbora são ricas em zinco, um mineral que é importante para fortalecer o sistema imune e que ajuda a regular o funcionamento da tireoide. Alguns estudos demonstram que o consumo diário dessas sementes ajuda a diminuir os sintomas de hiperplasia benigna da próstata e a melhorar a qualidade de vida.
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7: Atenção, você que é fã de Paul McCartney. O ex-Beatle anunciou que vai lançar uma nova música em parceria com o ex-Beatle Ringo Starr, Home to Us. Os fãs estão em polvorosa. Lembrando que Paul e Ringo são os dois integrantes vivos dos Beatles. E sempre tiveram uma relação muito próxima.
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0: 6:43.
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0: Freiburg e Aston Villa vão se enfrentar na final da UEFA Europa League 2025-2026. Os clubes, alemão e inglês, vão se enfrentar no Besiktas Stadium em Istambul no próximo dia 20 de maio. O Freiburg busca o maior título de sua história e o Aston Villa tenta voltar ao topo continental. Lembrando que a Europa League é a segunda competição mais importante da UEFA.
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0: Obrigado.
1: 1 e 9. 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

0: Será lançada no próximo dia 14 de maio a música oficial da Copa do Mundo da FIFA com a cantora colombiana Shakira, Dai Dai. E a cantora aproveitou sua visita ao Rio de Janeiro para gravar cenas do clipe no Maracanã. Lembrando que, na Copa de 2010, Shakira também foi a responsável pela música oficial, Waka Waka.
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0: 1:26.
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0: Confere as primeiras informações do dia. Os ministros Flávio Dino, Gilmar Mendes, Alexandre de Moraes e Cristiano Zanin do Supremo Tribunal Federal decidiram juntos que estão proibidos pagamentos de penduricalhos registrados em mais de um contra-cheque. Esses benefícios envolvem pagamentos feitos a servidores públicos acima do teto constitucional, como auxílio moradia e auxílio paletó. As novas decisões afirmam que o contra-cheque deve ser único, transparente e fiel aos valores depositados nas contas bancárias. Além disso, todos os dados devem ser publicados nos portais de transparência, sob pena de responsabilização. Voltamos em instantes com mais um bloco de notícias. 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

0: O craque português Cristiano Ronaldo continua firme na sua meta de alcançar os 1000 gols na carreira. E agora faltam apenas 29. Na última quinta, ele marcou seu gol de número 971 na vitória do Al Nassr contra o Al Shabab, em jogo válido pela terceira rodada do Campeonato Saudita. Só pelo Al Nassr, o português já marcou 101 gols.
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0: que perdeu os 90.
1: Era uma vez um cara que tinha um amor foda na mão. 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

0: guardado, viu, Lívia?
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4: Informações da sua rádio. O presidente do Senado, Davi Alcolumbre, promulgou o projeto de dosimetria que reduz penas aos condenados de 8 de janeiro e beneficia o ex-presidente Jair Bolsonaro. A decisão agora será publicada no Diário Oficial. O rito tradicional prevê que projetos sejam promulgados pelo presidente da República, mas Lula optou por não se manifestar, o que transferiu a responsabilidade ao Alcolumbre. Voltamos em instantes com mais um bloco de notícias.
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1: 2h59.
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2: Olá, aqui é a professora Camila da Futura Idiomas e trago uma curiosidade da língua espanhola. Você sabia que o espanhol na internet é a terceira língua mais popular? Com quase 8% dos usuários, o espanhol na internet é a terceira língua mais popular. Nas maiores redes sociais, como Facebook e X, é a segunda língua mais comum. Na Wikipédia, é a segunda língua mais importante em relação ao número de usuários.
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3: Repercutiu na imprensa internacional a confusão entre Medellín e Flamengo na noite da última quinta-feira. O jogo foi cancelado após invasão de campo, fogos de artifício e fogo nas arquibancadas. A bola rolou por apenas 2 minutos. Então, jogadores retornaram aos vestiários e a Conmebol cancelou o jogo definitivamente.
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1: Era uma vez no super fantástico mundo dos Auge Boys.
2: Calma, cara, que eu vou contar.
1: Não, deixa eu contar, por favor.
2: Por favor.
1: Não, peraí. Deixa que eu vou contar essa história, ó. Vê?

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1: O Real Madrid anunciou que abriu um processo disciplinar contra Tchouaméni e Valverde. Eles se desentenderam num incidente grave num centro de treinamento do clube. E o meia uruguaio chegou a ser hospitalizado. O Real vai divulgar informações sobre o desfecho de ambos os processos assim que os procedimentos internos forem concluídos.
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1: 3:58.
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2: Olha isso, tá atualizado, hein?

0: Gustavo Lima! Vamos lá! Quem gostou, bota a mão pra cima e faz barulhão!
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0: informações da sua rádio. A renda média mensal dos brasileiros ficou em 3.367 em 2025, a maior quantia da série histórica iniciada em 2012, segundo dados da Pesquisa Nacional por Amostra de Domicílios, divulgada pelo IBGE. Apesar desse recorde, o país registrou aumento do indicador de desigualdade. O valor da renda média, que leva em conta a população residente no país e que recebe algum rendimento, teve crescimento de 5,4% em relação a 2024 e chegou a R$ 3.195. Voltamos em instantes com o último bloco de notícias. 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
1: Olá, ouvintes. Programa seu dia comigo, meteorologista Kátia Braga. Um sábado gelado. A temperatura agora pela manhã, 6, 7 graus em Nova Bassano e região. O sol vai predominar nessa manhã, mas à tarde já te prepara que o sol não vai dar as caras. O sol some. A temperatura máxima é 16 graus e tem chance até de garoa devido à nebulosidade, que é muito grande. O céu encoberto. À noite, friozão. 5, 6 graus é a temperatura na noite desse sábado. Domingo começa com 5 graus, chance até de geada em alguns pontos. Olha, a tarde do domingão, bem gelado também, 12 graus. Se nesse sábado é gelado, imagina no domingo com 12 graus de máxima. Um ventinho fraco, mas tem. À noite, 6 graus. Deixa eu já te contar que a segunda-feira vai ser ensolarada, mas gelada. Saudações meteorológicas.
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7: Atenção, você que é fã de Ed Sheeran. Devido à imensa procura dos fãs, o cantor anunciou um show extra esse ano em São Paulo, após todos os ingressos da primeira apresentação se esgotarem rapidamente. Serão dois shows em dezembro. O show é da turnê Loop Tour.
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meus amigos, aqui é a Larissa Chaves e está no ar mais um podcast Café com Espiritismo. Hoje vamos refletir juntos sobre a mensagem Fé em Ti, contida no livro Filho de Deus, do Espírito Joana de Ângeles, pela mediunidade de Divaldo Franco. Ouçamos com atenção as reflexões da benfeitora. Fé em Ti. O fanatismo é torpe descaracterização da fé, exteriorizando demência da faculdade de pensar. A descrença sistemática é conflito emocional de curso largo a inquietar o equilíbrio da razão. O homem crê por impositivo da evolução, por hereditariedade psicológica. Nem toda crença é racional, passada pelo crivo do exame, mas também automática, natural, em um número de pessoas pela qual se expressa. A fé, por isso mesmo, manifesta-se de maneira natural e irracional. A primeira se encontra íncita no homem, enquanto a outra é adquirida através do raciocínio e da lógica. A fé religiosa, pois, surge espontaneamente ou resulta de uma elaboração mental que os fatos confirmam. Virtude, portanto, conquista pessoal, descortina os horizontes amplos da vida, facultando paz e estimulando a luta. A aquisição intelectual se transforma em uma luz sempre acesa, a conceder claridade nas circunstâncias mais complexas da vida. Seja, porém, qual for a forma em que se manifesta a tua fé, vitaliza-a com o amor, a fim de que ela se expanda na ação do bem. A fé é parte ativa da natureza espiritual do homem, cujo combustível deve ser mantido por meio da oração, da meditação frequente e do esforço por preservá-la. Não faças experiências à tua fé. Ela estará presente nos momentos hábeis, sem que se faça necessário submetê-la a avaliações. Aprende a crer nos teus valores. O homem crê por instinto, por assimilação, pela razão. Como anda a tua fé, meu amigo? A tua fé confiança, a tua fé fidelidade. Como anda essa chama que arde no coração e encontra sentido no pensamento? Ao longo da estrada do progresso, é esperado que caminhemos entre extremos de excesso ou de escassez, até encontrar um ponto pessoal de equilíbrio. Tudo se aproveita enquanto experiência e aprendizado para o viajor atento. Em muitos homens mergulhados hoje na descrença absoluta, pode existir um peregrino cansado dos extremos do fanatismo ou da idolatria. Como no fanático de hoje, a mesma rigidez das desilusões de outrora. Cada um carregando em si mesmo a bagagem e a herança dos próprios caminhos percorridos nas experiências religiosas. Os homens que não apenas falaram da fé, mas viveram intensamente tal sentimento virtude, preocuparam-se mais com a essência do que com os rótulos e embalagens.

0: mensagens. Sorveram o líquido precioso da crença em algo superior a tudo que há de material e perecível, e arcaram com as consequências da vida escolhida, sem paralisar-se com a incompreensão de seus contemporâneos. Ter fé não tem relação, portanto, com o que dizem de nós, ou o quanto agradamos, mas com a sensação de amparo, acolhimento e justiça, seja nos dias ensolarados ou diante das tempestades. Alimentemos a nossa fé cotidianamente, com experiências de conexão, nutrição espiritual e sabedoria. Busquemos inspiração naqueles que caminharam à nossa frente, sem jamais esquecer de construir os alicerces da nossa própria confiança. Um grande abraço a todos e até o próximo podcast Café com Espiritismo.
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0: por esta maravilhosa oportunidade e pelo carinho de vocês.
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1: Ô, Decar, vai ter chegando, compadre. Tudo bom, compadre Baitaca?
2: Tudo bem, compadre Duarte?
1: E me dá notícia da comadre?
2: Mas olha, nem notícia não te dou,
1: compadre. Mas o que houve com a minha comadre velha, tia?
2: Mas agora é só

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6: Bom dia. A mensagem do dia de hoje nos fala de esquecer o passado e renove-se. Desprenda-se do ontem. Rompa as alianças com memórias tristes. Não fique pensando no que aconteceu, no que doeu, no que foi muito triste para você. Trate o seu passado como uma escola, como uma lição, como um ano letivo do qual você já foi aprovado. Você é mais do que pensa que é. Você é mais do que as suas histórias tristes. Foque nos momentos bons que aconteceram e agradeça por isso. Olhe nos olhos da alegria e diga: eu a aceito em meus dias. Eu a recebo em meus dias. Faça-se este bem. Tire os pés do passado para empreender mais leve uma nova marcha, cheia de paz e cheia de esperança. Renove hoje a sua fé e comece tudo de novo, de uma forma mais positiva e forte. Que Deus abençoe o seu dia. Bom dia, muito obrigada.
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2: Olá, ouvintes, programa o seu dia comigo, meteorologista Kátia Braga. Um sábado gelado. A temperatura agora pela manhã, 6-7 graus em Nova Bassano e região. O sol vai predominar nessa manhã, mas à tarde já te prepara que o sol não vai dar as caras. O sol some. A temperatura máxima é 16 graus e tem chance até de garoa devido à nebulosidade, que é muito grande. O céu encoberto. À noite, friozão. 5-6 graus é a temperatura na noite desse sábado. Domingo começa com 5 graus, chance até de geada em alguns pontos. Olha, a tarde do domingão, bem gelado também, 12 graus. Se nesse sábado é gelado, imagina no domingo com 12 graus de máxima. Um ventinho fraco, mas tem. À noite, 6 graus. Deixa eu já te contar que a segunda-feira vai ser ensolarada, mas gelada. Saudações meteorológicas.
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0: Excelente manhã pra você! 9:03, bom dia! Bom dia, meus amigos aí no outro lado que me ouvem. Grande abraço, manhã de sábado, estamos em clima do Dia das Mamães por aqui. Todo mundo bem? Tudo certo? Forte abraço, me chamo Noiri, estou na tua companhia. Vamos juntos até o meio-dia por aqui, muita música, alto astral. Tua participação, é, tua participação, eu não abro mão dela, hein, é. E hoje mais do que especial, iniciamos hoje os trabalhos por aqui, com certeza, porque vai ter muito brinde, sorteio hoje, sorteio amanhã, então, ó, a tua participação, e já vou logo te adiantando, 3273-2085 e o 996909830, ó, vou falar baixinho, tua mãe merece, né? Tua mãe merece, é claro, um brinde por aqui, uma ligação, uma mensagem no WhatsApp, então fica bem à vontade, interage aqui pelo WhatsApp, 996909830, mensagem de voz, de texto, como você preferir, nesta manhã de sábado, né, gente? Manhã de sábado aí que teve um veranico na semana, nessa semana aí, né? E depois veio o frio, né? Tira casaco, bota casaco, não é verdade? Olha, nós estamos agora em 9 graus a temperatura, umidade relativa do ar 66%, vento 5 km por hora, é a previsão do tempo. Olha, logo mais te atualizo com a previsão do tempo, é claro, por aqui, tá bom, gente? 9:04, nossos apoiadores que a gente também não abre mão, vamos destacá-los no decorrer da nossa programação.
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0: É isso aí, você está no show da Vox, Vox FM 98.3, junto com os apoiadores, hein? Alô, ouvintes, tá chegando o Dia das Mamães. Queremos homenagear todas essas mulheres incríveis. Mãe é aquela que nos ensinou a ter fé, que deu o primeiro cafuné e acalmou nossas preocupações. Para você que nos escuta no carro, no trabalho ou em casa, receba o nosso abraço, receba o nosso abraço mais forte. Parabéns, mamães! É a homenagem aqui da Vox FM, de toda a equipe, de todo o time aqui da Vox FM, que ama muito vocês, tá bom? Pensando em cada mamãe aí no outro lado que nos prestigia todos os dias com a audiência, nós buscamos junto aos apoiadores muitos brindes, hein? Muitos brindes. Então você, amigo ouvinte, você filho, você marido, não fique de fora, hein? Mande teu zap pra gente. É, te mexe fora aí, pega teu aparelho celular e liga pra cá, manda teu zap, faz aquela homenagem, porque hoje a gente vai estar sorteando uma flor, né? Uma flor da empreiteira Morés, um autúrio, antúrio, na verdade, né? Dizendo, né? Muito lindo, por sinal, já tá aqui com a gente. Então, já tá aqui na emissora, um antúrio, amanhã tem mais ainda, empreiteira Morés, mas hoje sorteio um. Vou estar sorteando também, não pode faltar, aquela tradicional torta da padaria Bassanense. Nosso muito obrigado da pessoa do Didio. É, vamos sortear um presente da Ótica Bem Ver e também um kit erva mate Munaro, e amanhã tem muito mais, é claro, hoje são esses 4 que a gente vai estar sorteando amanhã. Amanhã tem mais de 15 prêmios, né? Hoje 4 para iniciar os trabalhos. Então, ó, não deixe de participar por aqui, manda aquela homenagem. Para mim, Dia das

0: mães é todos os dias, não é verdade? É todo dia de dizer eu te amo, mãe. Isso é importante, mãe. Obrigado por tudo, pela honestidade, por me dar a vida e poder vivê-la com dignidade, não é verdade? Claro que um presente material é bem bacana, deixa a pessoa feliz, mas mais feliz é você dar aquele abraço carinhoso. Olha só, hein? Todos os dias, faça isso na tua vida. Tua mãe merece. Bacana? Interagem. Estou aguardando por aqui. Excelente dia. Bom dia, bom dia, bom dia.
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1: Fox. 10 graus é a temperatura, 9 horas e 19 minutos. Bom dia, meu povo. Grande abraço, hein? Manhã de sábado tem muito sorteio por aqui. Aguardo a tua participação. 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Bacana? Vamos que vamos, atendendo participações por aqui. Muito obrigado, gente. Obrigado por estar conectados aqui na melhor e mais ouvida. Muitos brindes, uma torta lá do Didio, uma flor oferecida, Didio Padaria Bassanense, né, gente? Uma flor oferecida pelo empreiteiro Amores, um Antúrio. Antúrio, né, gente? Muito linda essa flor aí. Também tem um presente da Ótica Bem Ver e um kit erva mate Munaro do meu amigo Adriano. Hoje são esses quatro brindes aí para nós darmos entrada aos trabalhos por aqui, tá bom? Participe na nossa programação. Dona Lourdes Forquesato, um abraço para a senhora, feliz dia das mães, viu? Ela é avó, ela é mãe, que bacana, hein? Um abraço, a senhora está concorrendo por aqui, obrigado pelo carinho, pela senhora estar sempre junto com a gente aqui na programação da Vox FM. Um bom dia, a música amada que mora longe, banda Céu e Cantos, é a Sandra. Sandra, beijo no teu coração, fique bem. Fique tranquila aí, muita paz, muita alegria pra ti. Bom dia, Thaís Gambruzzi. Bom dia, Thaís. Quero homenagear todas as mães, em principal a minha mãe, a dona Alice Prigol, e concorrer aos brindes. Valeu, Thaís. Forte abraço e um feliz dia das mães pra mãezona aí, né? A dona Alice Prigol está concorrendo por aqui. Vamos rodar a música, gente. Em seguida eu volto com mais participações, com avisos, né?

0: A gente tem evento acontecendo aqui em nossa cidade, enfim, você não perde nada por aqui, mas ó, continua interagindo na nossa programação.
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3: Maravilha, bom dia, 9:30, 9:30, como você preferir. 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Bacana? 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Então, ó, espero que você vá lá prestigiar esse evento. Muito bem, vamos seguindo por aqui. 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
0: Excelente manhã pra você, bom dia, estamos em clima do Dia das Mamães, tudo bem, gente, tudo certo? É, abrace sua mãe, hein, diga eu te amo, mas todo dia, né, gente, todo dia é dia de abraçar, dizer eu te amo, mãe, obrigado pela vida, por vivê-la com dignidade, por me dar um teto, me mostrar um caminho, né, gente, e a mãezona certamente fez isso aí, quantas noites mal dormidas, né, é, até que não houve o barulho do carro chegando, ou o barulho da porta abrindo, né, e a mãe não dorme, né? A mãe não dorme, a mãe se preocupa, é muito amor envolvido, não é verdade? Valorize, participe aqui também, hein, gente? Participe, tem muita participação, mas eu quero muito mais, tá bom? 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
0: 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Dona Maria Carolo Pala, um abraço pra senhora, Dona Maria, feliz dia das mães, e ela, claro, lembra com muito carinho para todas as mães bassanenses. Com certeza todas elas agradecem, viu, Dona Maria? Um beijo no coração da senhora, está concorrendo. Zelinda, Zelinda Carolo, um abraço para a senhora, feliz dia das mães. Ela quer parabenizar a vizinha, a amiga, a Dona Maria Almissolo, dia 5, né? Dia 5 esteve de aniversário a Dona Maria. Parabéns, viu, para a senhora, tudo de bom, muita saúde, paz, realizações, que Deus abençoe e a cubra de bênçãos todos os dias. E a Zelinda, é claro, não esquece de todas as mães também, né? As amigas da Zelinda, que são mamães, quero parabenizá-las. Um abraço, viu, Dona Zelinda? A senhora está concorrendo aos prêmios por aqui. Bom dia, Lorinho, tudo bem? A Marilene Sotoriva Fantão. Ô, Marilene, tudo bem? Um abração. Quero participar do sorteio, claro, do Dia das Mães. Principalmente a minha... E quero homenagear a minha mãe que tá no céu, a Fiorinda. Mãe, você está sempre no meu coração. Te amo eternamente. Com certeza, né? A gente nunca esquece, né, Mari? A gente nunca esquece do legado. Ela permanece viva em ti, em toda a tua família e por tudo que ela ensinou pra vocês, né? Mari, logo mais vou ver aí essa questão aí do teu pedido no áudio e vou te retornar, tá bom? Um abração, feliz Dia das Mães aí, bacana? Vamos que vamos, bom dia, sua Salete Hoffman, bom dia, Salete. Quero dar os parabéns para todas as mães, eu tenho... não tenho mais a minha mãe. Eu quero participar do sorteio. Um abraço a todos vocês aí da rádio. Obrigado, viu? Obrigado, dona Salete. Tudo de bom pra senhora estar concorrendo por aqui. Bom dia, feliz Dia das Mães para todas as mães. Gostaria de participar do sorteio. Karine Comim Reginato. Karine, tudo de bom pra ti, viu? Obrigado pela tua mensagem, tá concorrendo por aqui. Bom dia, desejo um feliz Dia das Mães para todas as mães, especialmente para a minha mãe. Gostaria de participar do sorteio, Catiane Comim. Cati, tá participando, feliz Dia das Mães para ti, viu? Dorilde Bevilacqua, bom dia, Loiri. Bom dia, dona Dorilde. Quero homenagear minha mãe, a Pierina, e todas as mamães da família. Desejar um feliz Dia das Mães e quero participar do sorteio. Não tenha dúvida que a senhora está participando por aqui, dona Dorilde. É a senhora aí que representa as mães guerreiras, batalhadoras, mães humildes, simples e de grande coração. Sinta-se abraçada por mim aí, homenageada por toda a tua família, viu? E a senhora está concorrendo, não tenha dúvida. Tá bom? Um abraço, dona Dorilde. Bom dia, Loiri, tudo bem? Tudo bem. Célia e Sadia, os Dindos, querem parabenizar a Letícia Grotto Boito pelo seu aniversário hoje, que está completando 10 aninhos de vida. Quero desejar muita felicidade e abraços do Dindos. Dindos, te amo muito. Quero concorrer aos brindes. Bacana, Célia. Um abraço pra ti, parabéns. Parabéns, então, pra Leti, né? Letícia Grotto Boito, completando 10 anos de vida. Que Deus a cubra de bênçãos. Na verdade, muita saúde, paz e prosperidade a ela. Vamos com música, em seguida eu volto com muito mais. Olha, gente, Empreiteira Amorés, uma flor muito linda, um kit aqui, um kit chimarrão, né, do meu amigo Adriano Moreira, também tem aquela torta da padaria Bassanense e um presente do Ótica Bem Ver pra iniciar os trabalhos. Amanhã tem muito mais, hein, tem muito mais por aqui. Participa, gente, participa.
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2: O sedentarismo é o novo tabagismo. 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Um estilo de vida sedentário aumenta o risco de doenças cardíacas, diabetes e até alguns tipos de câncer. Além disso, pode afetar a saúde mental, aumentando as chances de ansiedade e depressão. Mesmo quem pratica exercícios regularmente, mas passa muitas horas sentado, ainda corre riscos. O corpo humano foi feito para se movimentar. Ficar sentado por longos períodos enfraquece os músculos das pernas e dos glúteos, prejudica a digestão.

0: ser compreendida. No mundo, o sedentarismo causa mais de 3 milhões de mortes evitáveis por ano. Pequenas mudanças na rotina, como se levantar e caminhar mais, podem reduzir esses riscos. Bora lá então, movimento!
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4: 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Para você ligado, para você ligada, nosso abraço, nosso carinho, feliz Dia das Mamães. Estamos em clima do Dia da Mamãe por aqui, né? Vox FM, junto com os apoiadores, muitos prêmios, hein? Hoje iniciando com 4 prêmios, amanhã tem muito mais, logo mais vou destacar para vocês, mas olha, almoços no restaurante Jareta, carga de gás da Reginato Gás e muito mais, é claro, tá bom? 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

Muito obrigado por conectar 98.3 Vox FM. Tudo de bom pra você, meu amigo, minha amiga. Obrigado pelo carinho. 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

0: 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Tudo de bom pra vocês.
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0: 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Na sequência, Ari Kirener, mãe, com muito carinho para todas as mamães que estão nos ouvindo aí. Claro, é a sugestão musical do meu amigo Luiz Daré. Ele oferece para a esposa Neide, para mãe e sogra, né? A mãe, a Ema, e a sogra Helena, que já não estão mais neste plano, mas estão cuidando deles, né? Lá na eternidade, né? Então, sendo-se homenageadas pelo Luiz também, né? A Ema, a dona Ema, e a sogra, a dona Helena, que deixaram um legado aí, né, Luiz? Um abração pra vocês, parabéns, feliz dia das mamães também pra dona Neide. Dona Elba Segalim, um abração pra senhora, feliz dia das mães. Ela pede a uma grande mulher aí, Ernesto Nunes, logo mais na sequência, Heródo, viu, dona Elba? E oferece também pra todas as mães a próxima música com muito carinho. A senhora está concorrendo por aqui, tá bom? Vamos atendendo mais participações. Simone Petrekoski, bom dia. Gostaria de participar do sorteio do Dia das Mães. Também gostaria de desejar um feliz Dia das Mães para minha mãe, a Clarice, e desejar um feliz Dia das Mães para todas as mamães. Obrigado, viu, Simone? Obrigado pela tua mensagem por aqui. Feliz Dia das Mamães, então, de forma especial para tua mãe, né? A dona Clarice. Bacana, obrigado. E tu tá concorrendo por aqui, tá bom? Bom dia, queria desejar um feliz dia das mães para minha mãe, a Mari Rosa Macioski. É, né? Isso é o Macioski. E para minha esposa, a Rosilene Rodrigues Vieira. Valeu. Quem mandou foi o Milei Macioski. Um abração, viu? Feliz dia das mães para as mulheres da tua vida aí, tá bom, Milei? Estão concorrendo. Bom dia, Loiris, estou na escuta. Gostaria de homenagear todas as mães pelo Dia das Mães de amanhã. E as mamães do coração, as manas Geni, Eneide, as filha, a filha Rafaela, pelo primeiro ano de mamãe, que me deu um privilégio de ser vó, que eu amo em dobro. Um abraço à sua esposa Adri pela passagem do Dia das Mães. Gostaria de ouvir a música Filha de Kirener. Abraço a você, grande amigo locutor. Quero ganhar um prêmio, diz ela, né? É a minha amiga Lenira Bocalão. Tá bom, Leni? É, a sorte está lançada, né? Bacana? Um feliz dia das mães pra ti também, viu? Essa maisona que não deixa faltar nada, eu tenho certeza, pra filha aí, a filha Rafaela, que é mamãe de primeira viagem, né? Primeiro dia das mamães da Rafaela aí, da Rafa, tá bom? E é um privilégio ser vó, não tenho

0: Dúvida, né, Lenira? Bacana. Um abraço pra ti, tá concorrendo aí. A Rafaela também está concorrendo. Bacana? Vamos rodar música, em seguida eu volto com muito mais. Vou tomar um gole, mas é água, tá bom, gente? Um abraço, três faltando para as 10 horas da manhã. Participe por aqui. Avisa o vizinho, os amigos que tem brinde na Vox FM pras mamães.
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0: Grande abraço pra você, bom dia, 10 horas 9 minutos, feliz dia da mamãe, estamos no clima do dia das mães por aqui, trazendo pra vocês algumas manchetes dos jornais que circulam da dupla Grenal. Olha, dirigente do Vitória cobra Grêmio por dívida pela contratação de Wagner Leonardo. Aqui no lado internacional, que enfrenta o Curitiba de olho na parte de cima da tabela do Brasileirão. O clube joga às 16 horas frente ao Curitiba lá, né, gente? Luiz Castro encaminha Grêmio para enfrentar o Flamengo com novidades no meio e disputa na zaga. Tá aí, né, gente? Algumas informações, Grêmio joga amanhã frente ao poderoso Flamengo em casa, nos seus domínios, e o Inter joga hoje, então, às 16 horas, fora de casa, contra o bom time do Coritiba, tá bom? 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Bacana? Vamos que vamos, muita participação por aqui, muito obrigado, gente, obrigado de coração por interagir aqui e fazer uma homenagem pra mãezona, né? Ela merece muito, não é verdade? Olha, a Isadora, a Isa, juntamente com o Mano Miguel, querem parabenizar a mãe e a avó, né? A mãe Cláudia e a avó Salete pela passagem do dia das mães amanhã. Isa, é muito bom falar contigo, viu? Um abração, tudo de bom pra ti, feliz dia das mães, pras mães da tua vida. Vamos atender participações pelo 996909830. Bom dia, Marilene Zanão, quero homenagear minha mãe, Aida Marzaro, e participar do sorteio. Um abraço, viu, Mari? Parabéns pra mãe Aida Marzaro, tá participando. Bom dia, Loiri, gostaria de homenagear todas as mães que escutam a rádio, forte abraço a todas, participar do sorteio. Dona Elza Zampirão, um abraço pra senhora, está concorrendo por aqui. Bom dia, tudo bem? Desejo um feliz dia das mães e principalmente para nós aqui do restaurante Bar e Bar, para as mães que trabalham aqui no restaurante. Gostaria de participar do sorteio. É a Marta Petrekovski. Marta, tudo de bom para ti, viu? É, tu tá num ambiente agradável que faz uma comida gostosa aí, não é verdade? Vocês, hein? Essas mães aí também, vou te contar, hein? Que comida saborosa. Um abraço para vocês, feliz dia das mães para as mamães do restaurante Bar e Bar. Começa por aí, né, gente? Começa por aí. Tem que ter gente que sabe fazer comida, né? Que delícia. Bom dia, tudo bem? Quero parabenizar todas as mães do dia da manhã. Em especial para minha, que já é uma estrelinha, e todas que tenham um dia maravilhoso. Obrigada, já quero participar do sorteio. Abraços. É a Marlice Bristotti Rutini. Marlice, feliz dia das mães pra ti. E está valendo por aqui, tá bom? Roda música, volto na sequência, mas antes disso, uma linda flor, um antúrio, né, gente? Deve ser assim o nome, né? Que tá aqui já em nossa emissora, Empreiteira Amorés. Ótica Bem Ver, tem um belo presente. Padaria Bassanense, uma torta e um kit erva mate munaro, gente. Tem uma cuia, erva e muito mais, hein? Meu amigo Adriano, hoje é isso. Então participa aqui na nossa programação.
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1: Olá. Aqui é a Luísa, secretária da Futuro Idiomas. E te pergunto, por que aprender espanhol é importante? Pelo espanhol ser a segunda língua mais falada no mundo em números de falantes nativos, saber espanhol permite que você se comunique com milhões de pessoas em todo o mundo. O espanhol é a língua de grandes obras literárias, músicas, filmes e tradições culturais. Aprender a língua permite que você aprecie melhor essa riqueza cultural. O espanhol é falado em muitos países da América Latina e na Espanha, cada um com suas variações e dialetos.
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0: É sempre bom estar junto de vocês. 10 horas e 25 minutos. Forte abraço. Obrigado pelo carinho, obrigado pela sua audiência. 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

0: 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Vamos que vamos, gente. Olha a dona Neide, minha amiga Neide de Conto, meu amigo Darcy de Conto também, um abração a esse casal querido. Feliz Dia das Mães para a senhora, viu, dona Neide? Tá concorrendo por aqui. Tudo de bom aí, obrigado pela ligação. E vamos que vamos pelo 996909830. Bom dia, gostaria de participar do sorteio do Dia das Mães. Eu não tenho minha mãe, mas desejo a todas as mães um feliz dia das um feliz dia para todas elas. É a Claudete, né? Claudete, um abraço. Obrigado aí pela tua participação por aqui. Tá concorrendo, viu? Bom dia, sou a Elizabeth, queria homenagear meus pais Ari e Inês, que hoje estão completando 56 anos de casado, e minha mãe pela passagem do Dia das Mães, e todas as mães também. Elizabeth de Conto Boff, parabéns, né? Parabéns ao seu Ari, dona Inês, 56 anos de história, de um legado, de muita união, de bons e maus momentos, não é verdade? Então aí, o seu Ari e a dona Inês, né? Nossa homenagem, nosso carinho, nosso abraço a esse casal aí. É claro, então, para todas as mães, não é verdade, Elizabeth? Um abração para ti, obrigado pelo carinho. Bom dia, Loirinho, tudo bem? Gostaria de oferecer a música Mãe Amorosa para todas as mães da família, em especial a minha mãe, a dona Lourdes. Muito obrigado, é a Justina. E a garganta aqui, né, gente? Dona Justina, Dona Lourdes, inicialmente, né? Parabéns, feliz Dia das Mamães para a senhora. E a Justina, né? Justina Passarim, um abraço, feliz Dia das Mães também a vocês aí. Claro, no cenário, logo mais vou programar a música com muito carinho. Bom dia, Viviane Boito, quero homenagear todas as mães, em especial a minha mamãe, cunhada, madrinhas e amigas, e a minha mãezinha e minha sogra, que já estão no céu, mas deixaram muitas lembranças que ficarão eternizadas para sempre. Se possível, a música do Teixeirinha, Amor de Mãe, ou Nayara Azevedo, Obrigado Mãe. Valeu, Vivi, um abraço para ti, tá concorrendo por aqui. Obrigado pelo teu carinho com a Vox FM. Bom dia, sou Juscelia Dallagnol, quero parabenizar a minha neta Vitória, ontem completou 12 anos. Toque Imortal do Gustavo Lima, obrigada, feliz mamãe, quero participar, feliz Dia das Mães, quero participar. Um abraço, viu, Juscelia? Um abraço, feliz Dia das Mães pra senhora. Parabéns, então, pra neta Vitória, 12 anos, felicidades pra ti, tudo de bom, muita saúde, paz e realizações. Bom dia, Lili, tudo bem? Quero participar do sorteio e homenagear todas as mães, principalmente as mães da família, cunhadas, sobrinhas, que Deus conceda muita saúde e alegria. É a Nilce Bevilacqua. Tá concorrendo, um feliz Dia das Mães aí, Nilce, tudo de bom pra ti, viu? Bom dia, tudo bem? Desejo um feliz Dia das Mães para minha mãe, a Terezinha, e para todos aqui no hospital, as mamães, é a Lisete Previde. Um abração, viu, Lisete? E claro, as mamães que estão no hospital, Nossa Senhora de Lourdes. Mais uma aqui, né, gente? Mais um. Depois eu vou pras músicas. O sorteio é em torno das 11h30, eu faço os 4 sorteios aí ao mesmo tempo. Bom dia, amigo, manda uma música aí pra minha esposa Ivanilde e pra minha mãe, a dona Lúcia, e pro, um feliz Dia das Mães. É o meu amigo Everaldo Grosselli, né? O cabeça, né? Um abração pras mães da tua vida aí, sinto-se abraçadas e homenageadas aí pelo Everaldo, a esposa Ivanilde e a mãe, a dona Lúcia. Um abração pra vocês aí, tá bom? Eu vou com música, na sequência eu volto com muito mais por aqui. Bom dia!
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0: Bom dia pra você, 10h39, estamos no clima do Dia das Mães, tudo certo, gente? Olha, dá uma folga pra tua mãe esse final de semana, pelo menos, né? Ajuda ela aí, faz a faxina da casa, organiza. Aí ela tá pensando no almoço, não, mãe, não, não, não, eu vou resolver pra senhora, não, não, não, não. A janta, nada, né? Folga pra mãe, pelo menos esse final de semana, tá bom? Estamos combinados? 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
2: Que bom estar na tua companhia. Receba o meu abraço, meu carinho, claro, de forma especial. Todas as mamães, né? Todas as mamães aí, os papais que são mamães também, né? Nosso abraço, nosso carinho pra vocês. Olha, 12 graus a temperatura, agora nesse momento aqui no centro de Nova. Bastante tempo coberto, né? A gente dá a impressão que vai chover, mas ó, 0% de chuva, né? Tá enganando a questão do frio, né? Do frio aí. Vamos cuidar da nossa integridade, né? Vamos cuidar, tomar um chimarrão, um chá, um café, muita coisa que a gente pode tomar, não é verdade? 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

Gustavo Lima, Desejo Mortal aqui na programação 10h47. Bom dia pra você, meu amigo. Bom dia pra você, minha amiga. Obrigado pelo carinho da sua audiência. Vamos sortear então logo mais 4 prêmios hoje, hein? 4 prêmios. A torta lá do Didio é tradicional. Uma flor oferecida em empreiteira Morés, como chama aqui, né? Antúrio, é Antúrio, bem bacana a flor. Um kit erva mate do meu amigo Adriano Moreira, representante aí, erva mate Munaro. E também um presente da Ótica Bebê Inver, né? Hoje são esses 4, uma manhã tem uns 12, 13.

Akimota Vanso. E oferecer a música do Valdir Anzolin. Grande abraço. Abraço, Johnny. E um feliz dia das mães pra mamãe da tua vida aí, tá bom, meu amigo? Obrigado pelo carinho. Bom dia, Loirei, tudo bem? Gostaria de oferecer a próxima música para todas as mamães que estão ouvindo o seu programa em concorrer aos prêmios. Um forte abraço é a Lourdes Anzolin. Pra senhora também, um abraço. Feliz dia das mamães aí. Bom dia, gostaria de parabenizar todas as mamães, especial a minha que está lá no céu, participar do sorteio, a Marili Busque. Muito obrigado. Um abraço, Marili, feliz dia das mamães. Bom dia, sou a Tanali Girardi, desejo um feliz dia das mães para minha mãe, Terezinha, e quero participar do sorteio. Tá participando, viu, Tanali? Um abração, feliz dia das mamães aí para minha amiga Tere. Um abração. Está participando o nome da mãe aqui, tá bom? Terezinha Bevilacqua, homenageia todas as mamães do bairro pelo Dia das Mães. Eu quero participar do prêmio, a música do Daniel, uma música do Daniel. Dona Terezinha, um abraço para a senhora. Feliz Dia das Mães, pessoal do bairro Cristo, bairro Pioneiro, né? A Terezinha mora lá, né? Bacana. Bom dia, Loirinho, tudo bem? Gostaria de participar do sorteio, parabenizar todas as mamães. É a Lucimara. Lucy, feliz dia das mamães pra ti, parabéns também pra ti. Bom dia, Loirinho, um bom dia das mães a todas as mães, em especial a minha que está no céu. E pra Marli, mãe dos meus filhos, coloca ela no sorteio. Abraços a meu amigo Neudir Comunello. Neudir, aquele abraço, meu irmão. E tá concorrendo com certeza a Marli. Um feliz dia das mamães pra ela. Bom dia, sou Éder Boff, quero homenagear a minha mãe, a Elizabeth, pela passagem do Dia das Mães e minha avó Inês. Um abraço, Éder, feliz Dia das Mães para Elizabeth e para a avó Inês aí, tá bom? Bom dia, Loiria, a mensagem à mãe, à filha, a homenagem à mãe, à filha Neura, às noras Cláudia e Araquel e minha irmã também, e concorreu aos prêmios, é a Elza Busa Premiere. Dona Elza, feliz dia das mamães pra senhora aí, viu? E é claro, pra todas aí citadas, é um feliz dia das mães, tá concorrendo, tudo bem? Sou David Bioto, queria participar do sorteio e também queria parabenizar as mães, especial pra minha mãe, a Lucimara de Souza. Um abraço, David, está concorrendo, um abração, um feliz dia das mães para as mães da tua vida. Bom dia, tudo bem? Quero participar do sorteio. A Daniela, quero mandar um abraço para minha mãe, Ana Basso Frigo. Dani, valeu, um abração para ti, feliz dia das mães e um abraço para a mãe, a dona Ana Basso Frigo, um feliz dia das mães. Bom dia, tudo bem? Feliz e abençoado dia das mães, especial para minha mãe, a Luísa. Gostaria de participar do sorteio. É a Lorivete Guadanin. Feliz dia das mães pra ti, viu? Um abração, feliz dia das mamães aí, pras mães que tu citou aí, tá bom? Bom dia, Loiri, bom dia, tudo bem com você? Por aqui tudo certo, meu amigo Jonathan Segalin. Gostaria de homenagear minha mãe, a dona Inês Brandalize, e todas as outras mamães. Abraços, valeu, meu irmão. É um abração, feliz dia das mães aí pra dona Inês. Bom dia, Loiri, a Valderez Grotto, quero homenagear minha família, a Letícia Boito, que hoje está de aniversário, minha filha, né, Letícia Boito, que hoje está de aniversário, um feliz dia das mães para minha mãe, a Edilas Grotto, quero participar dos brindes. Um abração, viu, Valderez Grotto, um abração para ti, um feliz dia das mães a todas elas aí, tá bom? Vamos ver aqui. Bom dia, meu nome é Jennifer. Gostaria de pedir a música Perigosa e Linda para minha mãe Marilene Garcia Nunes, pela passagem do Dia das Mães. E que segunda ela estará de aniversário e gostaria de participar do sorteio. Que bacana, né, Jennifer? Parabéns então à tua mãe duplamente aí, né? A Marilene Garcia, aniversariante, né? Segunda e Dia das Mães amanhã, né? Bom dia, sou a Andressa Bortolança Toaça, quero mandar um feliz dia das mães para minha mãe, a Evandra Bortolança Toaça, quero participar do sorteio. Valeu, Andressa, beijo no teu coração, feliz dia das mães para Evandra. E a Evandra, né, aproveita a mensagem e manda um feliz dia das mães para a mãe dela, né, a Lourdes Maria Gamba Bortolança, e a sogra, a dona Maria Dallagnol Toaça, e participar do sorteio. Valeu. Todas elas estão aqui no sistema. Feliz dia da mamãe. Bom dia, Loirinho, sou Edilis Grotto. Bom dia. Quero homenagear minha neta Letícia,
que hoje está de aniversário. Um feliz dia das mães para todas as mamães da minha família. Quero participar dos brindes.

0: Lindes. Um abraço, dona Ediles. Parabéns então pra neta Letícia, felicidade e muitos anos de vida. Mais uma, gente, depois eu vou rodar música e volto pra fazer sorteios. Oi, bom dia, sou a Lúcia Consoli. Quero parabenizar todas as mamães e minha mamãe que já está no céu. A Judite, saudades eterna. Um abraço, viu, Lúcia? Tá concorrendo por aqui. Valeu, vamos com música, em seguida eu volto com muito mais.
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1: 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Bacana? Bom dia, 11:04, grande abraço. Vou fazer o sorteio de um por enquanto, gente, senão eu vou ficar meio que perdido aqui, né? Vamos fazer o seguinte, eu vou fazer o sorteio agora de um kit, né? Um kit erva mate Munaro, o primeiro sorteio do final de semana. Quem não li o zap aqui, tá valendo também, né? 1, 2, 3, valendo. Participação por ligação, Neide de Conto. Neide de Conto, então, acaba de levar um kit erva mate Munaro. Passar aqui, né? Se quiser passar até o próximo meio-dia ou amanhã, segunda-feira, retirar o teu kit por aqui, tá bom, Neide? Parabéns aí, a primeira mamãe que sai super feliz. Mas não fique triste, hein? Tem mais os 18 prêmios em sortear por aqui até amanhã de meio-dia. Bacana? Olha, vamos agora falar. 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
1: Para você ligado, nosso abraço, nosso carinho, em especial todas as mamães. Tô devendo músicas aí, né? Tô devendo música. A gente, se não rodar hoje, eu rodo amanhã, prometo, tá bom? Então, amanhã, assim, eu seguro a nossa audiência para amanhã também, né? Amanhã vai ser bom demais também. Vou ter a companhia da mãe aí, da Rose, né? Da mãezona Rose, que vai estar por aqui, tá bom? 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Olha, quem está participando também é a dona Neiva Bonato. Um abraço, dona Neiva, para todas as mamães. E a senhora está concorrendo por aqui. Tudo de bom para a senhora, viu? Fique na paz aí, um feliz Dia das Mães para a senhora. Obrigado pelo carinho. Eu quero aqui aproveitar essa oportunidade e estar aqui nos microfones da Vox FM 98.3 e mandar aquela baita homenagem para uma amiga muito querida, né? Uma amiga muito querida que ontem completou mais um ano de vida, né? É a minha amiga Rose Gaio. É, olha, eu Loiria, Adriane, também a Baixinha, né? A Baixinha, o Paulo, a Lia, nós aí que nos encontramos nos bailão aí, a gente se diverte demais. Queremos te parabenizar, viu, Rose? Então, ó, que Deus te ilumine, teus passos e que te dê muita saúde. Continua sendo essa pessoa maravilhosa, extrovertida, alegre, que nos deixa feliz, que alegre.

0: no nosso coração, tá bom? Deixamos aqui então o nosso abraço, o nosso carinho e votos de muita felicidade na tua vida aí, que tudo o teu sonho se torne realidade. É sempre, a gente sempre tem sonhos dependente da nossa idade aí, a gente fica velhinho, né, Rosi? Mas a gente tem sonhos, né? Então que teus sonhos se tornem realidade, você é merecedora de tudo que tem que você tem aí, tá bom? Eu digo assim, você está de aniversário, mas quem ganha um presente somos todos nós, né? Por ter lá na nossa vida aí uma pessoa maravilhosa e querida e prestativa, de um grande coração. Por essa eu quero as rapaduras, tá bom? Ela está de aniversário, estou cobrando as rapaduras dela, gente, né? Já viu isso? Olha, Alana Tavares, coração vagabundo, na sequência a gente roda com muito carinho pra ti, dá uma lançada com o Vonei aí. Se não tiver o Vonei, pega o cabo da vassoura e te organiza aí, tá bom? Bom dia, quero participar do sorteio, desejar um feliz dia das mães para todas as ouvintes deste maravilhoso rádio que nos traz muita notícia boa. Inês de Colo, abraço. Obrigado, dona Inês. Um abraço pra senhora, viu? Um feliz dia das mamães. Bom dia, aqui é a Isabela Marques de Camargo. Quero homenagear a minha mãe, a Josiane, e minha avó Salete pelo dia das mães. E dizer que amo muito e quero participar do sorteio. Você tá participando, viu, Isabela? Feliz dia das mães para as mamães que você citou aí. Tem um áudio aqui, vou ter que reproduzir daqui a pouco, tá? Tá na correria. Bom dia, tudo bem? Aqui é a Sidneia Bonato, queria concorrer aos prêmios e mandar os parabéns para todas as mamães, em especial a minha, a dona Lucilda Nicole. Obrigado, valeu, Sidneia, feliz dia das mamães para ti e para maisona, dona Lucilda. Bom dia, aqui é a Marisete Perusso, gostaria de participar do sorteio e desejar um feliz dia das mães para todas as mamães. Marisete, um abraço para ti, tá concorrendo. Aqui é a Ana Júlia Berlato Perusso, quero desejar um feliz dia das mães para todas, especialmente para minha mãe, a Marisete Perusso. Quero participar do sorteio. Está participando, um abraço. Bom dia, gostaria de pedir uma música para minha mãe, a Maritânia, coração pirou. É a Fernanda, né? Um abraço. Fernanda, um abraço então também para a mãe, a Maritânia, coração pirou, vou programar na sequência. Bom dia, Loirinho, queria participar dos prêmios, homenagear minha filha, a Jurineia, a Jusineia e a Taciele, pelo dia das mães, e minha mãe que está lá no céu. Eu sou a Geni Albra, dona Geni, beijo no coração da senhora, viu? E parabéns para as mamães da tua vida, a senhora está concorrendo por aqui. Mais uma... bom dia, Loiri, é o Márcio De Condo. Bom dia, Márcio, feliz das mamães, em especial a mamãe, as mamães Lourdes Poleto, a mamãe do Matias e a todas as mamães pela essa data tão significativa. Abraço a todas. Valeu, Márcio, obrigado, viu? Obrigado pela tua mensagem. Dona Lourdes Poleto, um feliz dia das mamães. A mãe do Matias, né? A Vanessa, né? Vamos destacar o nome dela, né, Márcio? A Vanessa, mãe do Matias também. Um abração, estão concorrendo, já tá no sistema aqui, tá bom? Eu rodo música e na volta eu volto com mais dois sorteios, gente, senão vai ficar, vou deixar só a torta pro final, tá bom? Sorteamos agora aqui, então, quem ganhou o kit erva mate, a Neide de Conto, temos mais três sorteios para fazer aqui, tá bom? Um abraço para vocês, bom dia. Alana Tavares, coração vagabundo, com muito carinho, pra você, meu amigo, pra você, minha amiga. Valeu, bom dia.
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2: 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Hoje nós estamos em clima do Dia da Mamãe aí na Vox FM. Sortearemos 4 brindes, já sorteamos um. Em seguidinha, já vou falar esse texto aqui, já vou fazer mais 2 sorteios. 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Bacana? Antes de eu estar lendo mais recados por aqui, quem não li já tá no sistema, a gente passa no sistema aqui, o sorteador vai fazendo a parte dele aí. Vamos fazer o sorteio da Dilma Flor Antúrio, né? Oferecida pela empreiteira Moreza, amanhã tem uma orquídea, hoje é um Antúrio. 1, 2, 3, valendo! Lúcia Grosselli ganha então essa linda flor que está aqui nos estúdios, passar aqui, dona Lúcia Grosselli, passar aqui e retirar. E agora a gente faz o sorteio de um presente da Ótica Bem Ver. 1, 2, 3, valendo! Jocélia Dallagnol, participação pelo WhatsApp, Jocélia Dallagnol, então ganha Ótica Bem Ver, passar lá na semana que vem e retirar, tá bom? Então logo mais, agora só falta a torta da padaria do Didio por hoje, tá bom, gente? E amanhã tem muito mais. Meu amigo Marcos Troian, bom dia, um abraço, Hermes Troian, um abraço, e ele quer homenagear a mãezona, né? Dona Edília Bassou, um abração pra Dona Edília, feliz dia das mães. Jocely Bife, feliz dia das mães para todas as mamães do mundo, né? Jocely, valeu, estão concorrendo, um abraço. Dona Maria Pauleto, um abraço para a senhora, para as filhas, para todas as mamães, e está concorrendo, viu? Um abração, tudo de bom aí para a senhora aí. Vamos ler os mensagens por aqui, pelo zap. Bom dia, tudo bem? Quero homenagear todas as mamães, a minha filha Viviane, que é mamãe, e quero participar dos prêmios. É a Neide, Neide está participando, feliz dia das mamães. Bom dia, Iria Bosque, Rossoni, gostaria de ouvir a música do Roberto... música cara, esse cara sou eu com Roberto Carlos, para o Antônio que está de aniversário hoje e ontem 44 anos de casado, e para minha filha que é mãe de todas as mamães. Olha que bacana, hein, gente? Vamos devagar aqui. Iria, parabéns então a seu Antônio, felicidades a ele, muitos anos de vida, e a vocês, 44 anos de casado, que maravilha, hein? Parabéns a esse casal querido e para a filha também que é mamãe, né? Muitas homenagens, né? Que bacana. Bom dia, queria homenagear a minha mãe que está no céu e minha irmã e todas as mamães da Gorete, concorrer aos brindes, é Helena Dallagnolo. Um abraço, dona Helena, feliz dia das mamães. Bom dia, meu amigo, tudo bem? É o Aldone Burim, desejar um feliz dia das mamães para as mamães, para a mãe Ângela, a mãe dos meus filhos, minha mãe, a Cleci, a dona Cleci da Alprá Borim. Um abração, meu amigo Aldone, parabéns para minha amiga Ângela e para a mãezona, né? A Cleci da Alprá Borim. Bom dia, Ivandro Leolão, quero homenagear em especial a minha mãe, a

0: Isabel Zanella Reolon, a mãe dos meus filhos, a Cláudia Castandello e a sogra Salete, para essa data especial do Dia das Mães. Se possível, participar do sorteio. Evandro, um abraço, meu irmão, tá participando por aqui. Bom dia, quero homenagear todas as mamães e participar do sorteio. Quem mandou foi a Irley Carolo, está participando. Bom dia, sou a Lourdes Benelli, queria homenagear as mamães, a minha filha é a Juliana e a Carla, que são mães, e participar do sorteio. Dona Lourdes, um abraço, feliz dia das mamães para vocês aí. Bom dia, Lourinho, tudo bem? Alainir, quero homenagear todas as mamães da família de Nova Bassano e para minha mãe que está no céu, com a música com Marília Mendonça Estrelinha, e quero participar do sorteio. Abraços! Um abração, viu, Lainir? Um abração pra você aí, pra tudo de bom. Bom dia, quero desejar um feliz dia das mães para todas as mamães, em especial a minha, a Iris Reginato. Quem manda é a Iris Reginato, um abração. Bom dia, Ayrton Pieta, queria homenagear todas as mamães, em especial minha esposa Adriane, minha filha Amanda, que é mãe também, e lembrando da minha mãe que já está lá no céu. Abraço a todos. Ayrton, um abração, está participando. Um abraço, feliz dia das mamães para tuas mães aí. Bom dia, quero homenagear a todas as mamães da minha as mamães e minha filha Rejane e a nora Daisy e participar do sorteio. A Dione Vanzo, é isso? Vanzo, é isso? Vamos ver aqui. É a Dione Vanzi. Tá bom, então, um abraço. Bom dia, tudo bem? Aqui é a Paola Biavati, quero homenagear minha mãe, a Carmen, e concorrer aos prêmios. Obrigada, bom sábado, Paola, beijo no teu coração, parabéns pra Carmen. Bom dia, quero homenagear minha filha Letícia Grotto Boito, que está de aniversário, parabéns pelos 10 anos, é Ordilei Boito, feliz dia das mamães, e parabéns, Leti. Bom dia, Loirinho, tudo bem? Ainda dá tempo de participar dos brindes? Feliz dia das mamães. É a Neuza antes. Claro que sim, se não dá hoje é amanhã, tá bom? Bom dia, gostaria de homenagear minha mãe Assunta e minha esposa Lisandra Tapro pelo dia, e gostaria de participar do sorteio. É o Ivanor Tapro. Ivanor, um abraço, meu amigo. Um feliz dia da mamãe aí pra dona Assunta e pra esposa Lisandra. Gente, bora dar uma música, duas voltas pra fazer o sorteio de hoje da torta lá do Didio. Aí você já recebe ela hoje à tarde e comemora no dia de amanhã.
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0: Seguimos por aqui, bom dia, 11h40, 20 faltando para o meio-dia, procurando madeira de qualidade para os seus projetos? 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

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Bacana? Muito bem, vamos finalizando nossa participação por aqui, mas antes, é claro, temos mais recado, mais sorteio da torta, né? É bacana demais. Vamos ver aqui, tem gente participando. A Ingrid Tchequim, pra mãe Maria, com muito carinho, pra essa maisona que não deixa faltar nada aí, né? Bacana demais, um abraço, parabéns pelo Dia das Mamães pra Maria Tchequim. Minha amiga Nil Varadim, um abraço pra todas as mamães, feliz Dia da Mãe pra vocês aí, obrigado pelo carinho, viu, dona Nilva? Tudo de bom, ela tá pedindo a música O Valor de Uma Alma, claro que a gente roda aí na sequência. Meu amigo, tenho a honra de receber a participação por aqui do meu amigo Japa. Bom dia, meu amigo Loiri, parabéns pelo programa Nossa Rádio, que é um orgulho para a nossa cidade. Quero desejar um feliz Dia das Mães a todas que estão escutando a rádio e principalmente para minha mãe Adriana Kozer. Um abraço, é o Japa, o Renan e o Pires. Queremos participar também do sorteio. Forte abraço, meu amigo. Eu retribuo o carinho aí, meu amigo William Kozer França, popular Japa, né? Na nossa companhia. Difícil, né? Difícil ver o homem aí com disponibilidade e tá mandando isso pra gente, né? O homem tem uma agenda cheia aí, né? Forte abraço, meu amigo, pra ti, pro irmão Renan, pro meu amigo Pires e, é claro, nossa homenagem com muito carinho pra mãezona, né? Adriana, a ela vai todas as nossas homenagens. Tá concorrendo, viu, Adri? Se não der hoje, olha, amanhã tem muito sorteio por aqui. Obrigado pelo carinho. Vamos ver se tem mais alguém aqui. Gente, que loucura, hein? obrigado, viu? Obrigado por participarem por aqui. Bom dia, Salete Leal Val. Tá digitando ainda, né? Mas vamos lá, né? Gostaria de homenagear minha mãe, a Lourdes Leal, e minha irmã, a Eliane, Janete e a Claudete. Valeu, estão concorrendo por aqui. Um forte abraço, viu, Salete? Tudo de bom pra ti, minha amiga. Fica com Deus, um feliz Dia das Mamães pra ti também. Tá concorrendo aí, tá? Se não der agora, vai ser amanhã o sorteio também. Olha, gente, vamos lá agora sortear então a torta da Padaria Bassanense e quem ganhar vai retirar à tarde aí, já vai estar levando pra casa pra amanhã comer aquele pedaço de torta deliciosa da Padaria Bassanense. 1, 2, 3, valendo. Ganhadora por ligação, Neiva Bonato. Neiva Bonato acaba de ganhar então aquela torta deliciosa. Me convida, viu, dona Neiva? Me convida pra mim comer aquele bolo delicioso aí. Então vamos lá, gente. Neiva Bonato, acabei de sortear a Padaria Bassanense, Ótica Benver, Jocélia Dallagnol, um kit erva mate Munaro Ney de Deconto. E quem ganhou também a flor lá da empreiteira Amores foi a Lúcia Grosselli. Valeu as ganhadoras, parabéns a todas as ganhadoras. Amanhã tem muito mais, iniciamos em torno de 10 para 7 amanhã e vamos até próximo ao meio-dia sorteando os seguintes brindes, gente. Olha só, hein? Pode já continuar mandando, manda aí que já tá valendo para amanhã de manhã. Epifer com um brinde, Armazém Rural um brinde, Chima da Deise também participando, Dalpaz participando, Vidraçaria Bassanense, Empreiteira Amores, uma linda orquídea. Então, ó, se não deu hoje, tem possibilidade amanhã. Restaurante Jareta, dois almoço. Tem também os amigos, o Gilmar, o Volmir e o Alemão, participando com R$100 aqui, gente. Olha que bacana, hein? Os meus amigos aí no outro lado participando, doando 100 pila aí pra gente sortear, parabenizar uma mamãe. Reginato Gás, uma carga. Tem mais um presente da Ótica Bem Ver. Tem mais dois kits, gente. De erva mate Munaro, lá do meu amigo Adriano. E tem também produtos aí da Alfani Pauleto. Um produto aí pra gente sortear. Então, ó, 1, 2, 3, 4, 6, 7, 8, 9, 10, 11, 12. Temos 15 prêmios a gente sortear por aqui amanhã, tá bom? Então, ó.
Não fique de fora, continue participando, não deu dessa vez, mas amanhã quem participou já tá valendo. Enfim, aí, boa sorte para vocês. Olha, não deixe de dar aquele abraço para sua mãe e dizer eu te amo, hein?

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6: Com alegria, nós saudamos a você, irmão e irmã, que nos acompanha, que reza conosco através deste nosso programa da Paróquia Sagrado Coração de Jesus. É sempre um momento importante, um momento fraterno e agradável, estarmos unidos através deste nosso programa, para assim partilharmos a palavra de Deus, que nos ilumina, que nos coloca nos caminhos de Deus, e também para partilharmos e motivarmos a todos para participarmos juntos das nossas programações, celebrações, momentos de encontro com o Senhor na palavra e na Eucaristia. O evangelho deste final de semana é de João, capítulo 14, versículos 15 a 21. Naquele tempo, disse Jesus aos seus discípulos:

0: jamais guardareis os meus mandamentos. E eu rogarei ao Pai, e ele vos dará um outro defensor, para que permaneça sempre convosco. O Espírito da verdade, que o mundo não é capaz de receber, porque não o vê nem o conhece. Vós o conheceis, porque ele permanece junto de vós e estará dentro de vós. Não vos deixarei órfãos, eu virei a vós. Pouco tempo ainda, e o mundo não mais me verá, mas vós me vereis, porque eu vivo e vós vivereis. Naquele dia, sabereis que eu estou no meu Pai, e vós em mim, e eu em vós. Quem acolheu os meus mandamentos e os observa, esse me ama. Ora, quem me ama será amado por meu Pai, e eu o amarei e me manifestarei a ele. Palavra da salvação. Glória a vós, Senhor. Jesus está reunido com os seus apóstolos no cenáculo. Estamos no contexto da última ceia. Há um misto de alegria e tristeza nesse encontro. Alegria, porque é uma reunião entre amigos. Tristeza, porque é a despedida. Toda despedida de quem amamos é dolorida. Imaginemos os olhos de Jesus, são olhos iluminados por um brilho encantador e acolhedor. Ele acolhe cada um de seus amigos com afeto. São olhos que abraçam. Há quem diga que abraços com os olhos mais verdadeiros do que abraços com os braços. Imaginemos a face de Jesus, humana e sagrada face. Face que estava em constante intimidade com o Pai. Face bela e generosa. Jesus também nos promete que não vai nos deixar órfãos. O Espírito Santo, o Paráclito, nos ajude a manter viva em nós a memória do amor e da concórdia, semeando a paz e a fraternidade em nossos corações e no mundo, fazendo-nos sentir a presença viva do Senhor em nosso caminho e em nossa vida. E nós queremos também, nesta hora, partilhar a programação, as atividades deste final de semana aqui da nossa paróquia. Hoje, sábado, às 14 horas, missa na comunidade São Luís, 15 horas, missa na comunidade Santo Isidoro, às 18 horas, missa na Igreja Matriz e às 19 horas, missa no bairro Pioneiro. Domingo, dia 10, dia das mães, esse dia tão especial, nós queremos nos unir também para rezar por todas as mães, louvar, bendizer a Deus pelo dom e pela vida de cada uma. Nós teremos missa às 9 horas na Igreja Matriz, às 10h30, missa e festa na comunidade do bairro Cristo Redentor, e às 18h30, missa no bairro Nossa Senhora da Saúde. Assim, nós queremos desejar a todas as mães um feliz e abençoado dia, que a Mãe Maria estenda o seu manto, a sua mão sobre cada mãe, as abençoe, as ilumine e as auxilie também nesta missão tão importante de ajudarem os seus filhos, suas famílias, a crescerem e caminharem sempre nos valores do Reino de Deus. Parabéns a todas as mães. E a todos vocês que nos acompanharam, que rezaram conosco, nós desejamos um abençoado e feliz final de semana. Que o Deus Todo-Poderoso vos abençoe, Ele que é Pai, Filho e Espírito Santo. Amém.
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0: Meio-dia e 10.
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3: Estamos no ar com o nosso informativo da Cervox, atualizando você com as informações. Agora, depois do Dia do Trabalhador, depois do Expo Sol, temos o Dia das Mães e cá estamos nós mais uma vez em mais um final de semana, trazendo as informações referentes à nossa cooperativa. Aqui comigo está o presidente da Cervox, presidente Diógenes Lasti, e também o vice-presidente da Cervox, Darlito Santos Landim. Começando com o bom dia do nosso presidente. Bom dia, presidente.
4: Bom dia, Dali, nosso vice-presidente. Bom dia, Jota Júnior. Bom dia, o Dionir Noato, Zeca. Bom dia ao nosso conselho, aos nossos colaboradores, associados e os nossos representantes das comunidades, os delegados. É, mês de maio é um mês normal dentro dos 12 meses do ano. Mas muitos acontecimentos, festividade, como tu já falaste, dia do trabalhador, dia das mães, que para mim é o momento mais importante, só que vale se lembrar. A mãe não é mãe só um dia, ela é mãe 365 dias no ano. Então, eu sei o valor de uma mãe, eu sei quanto valor um filho dá para sua mãe e nós também aos nossos filhos. Então, quero homenagear a todos nós, mas de um modo especial em nome das mães.
3: Dá um bom dia aqui pro vice-presidente da Lito Santos Landim. Bom dia, Landim.
5: Bom dia, mais uma vez aproveitando as ondas amigas desta emissora para cumprimentar o presidente Jorge, o nosso secretário Noato, o conselho de administração, o conselho fiscal, os nossos delegados representativos e também muita admiração, muito respeito e carinho pelas mães da Cervox. Eu quero aproveitar com a permissão, eu tenho certeza que eu tenho a permissão da Nelly, que me acompanha há mais de 40 anos, essa mãe que é o esteio lá em casa, a mãe do Juliano, a mãe da Adriana, e estender a minha gratidão, a minha admiração a todas as mães da área de ação da cooperativa, que eles têm muito equilíbrio, muita inteligência e agradecimento, porque exemplos que elas deixam para outras pessoas, para que nós tenhamos uma sociedade mais humana, né? E eu tenho certeza que não vai faltar saúde, nem paz, nem alegria no coração de todas as mães. E que o amor que elas sameiam, né? Eu tenho certeza que volta de forma de felicidade. Então, feliz Dia das Mães, com muita saúde.
3: Presidente, há pouco nós estávamos lendo aqui as notícias do jornal e comentando de assuntos gerais, que é o que as pessoas também gostam de ouvir dentro do nosso informativo. Inclusive, na Expo Sol, encontrei várias pessoas lá da região de Nova Brécia que elogiaram muito o programa e que gostam de ouvir. Mas há pouco nós estávamos falando aqui como tá conturbadas as coisas no nosso Brasil, principalmente no meio político, quanto escândalo, quanta coisa horrível, desonestidade acontecendo, presidente.
4: Com certeza, eu aqui quero reforçar, né, na véspera do Dia das Mães, dizer, eu tenho certeza que todas as mães tentaram conduzir os filhos da melhor forma, dando aquele exemplo da avó, das pessoas mais de idade, os exemplos de viver em sociedade, em comunidade. Mas, infelizmente, a nossa sociedade, muitas vezes, ela extrapola, ela sai daquilo que as mães planejaram. Mas vale-se aqui dizer, nós, hoje, com tecnologia, com o avanço do trabalho, com o avanço de ter uma sociedade conhecedora, eu tenho vergonha de ouvir aquilo que a gente ouve ou lê em jornais, dos nossos representantes, dos nossos políticos, né? E isso não vou ressaltar o federal, o estadual ou municipal. Todos têm que fazer a sua parte, mas infelizmente, por um motivo e outro, a peneira tampa o solo e a vergonha está acontecendo. E vai acontecer muito mais, com certeza, se nós realmente tivermos pessoas de coragem, de vontade e compromisso com aquilo que assumiram. Compromisso com o trabalho de fazer para a sociedade o melhor. E não pensando individualmente. Ou talvez muito mais, aproveitando do suor das demais pessoas para ser dona disso. E elas não têm esse poder. Eu espero que nesse ano muita coisa seja esclarecida, é claro. Mas que tenhamos força e coragem de botar os pingos nos is. Porque não adianta nós estarmos aqui falando, mostrando, mas a gente não tomar atitude. E a atitude esse ano de 2026, ela vai ser pro futuro do Brasil, pro nosso futuro, para as futuras gerações e muito mais. Então, esperamos que todos nós, nesse Dia das Mães, quem tiver mãe, quem não tem mãe, que é o meu caso, que ela está lá com certeza no céu, que nos ilumine, que nos dê coragem, que nos dê força, mas acima de tudo, a verdade. E a verdade, quando ela dói para alguém, ela tem que ser refletida, ela tem que ser analisada. E isso eu espero que muitos daquelas pessoas que estão, que assumiram o lugar da gente mesmo, como políticos, seja no município, seja no estado ou no Brasil, e que assumiram um compromisso de ser verdadeiros políticos. E que infelizmente a gente não está vendo isso dali. A gente não está dentro dos nossos municípios vendo isso. E eu tenho certeza que a maioria dos nossos prefeitos, vereadores, eles têm sim vontade de fazer o melhor. Mas muitas vezes, por falta de coragem, não o fazem. Então, esperamos que tudo isso seja avaliado, seja refletido e que possamos realmente tomar uma decisão, uma vez por todas, que nós estamos juntos pelo melhor. Nós estamos aqui na cooperativa fazendo o trabalho para o nosso associado da melhor forma. Eu sei que muitas coisas acontecem e a gente nem fica sabendo, que não é do agrado do nosso associado, não é pelo nosso planejamento que acontece, mas nós somos responsáveis independente. Temos que buscar com o associado, e isso é o que nós

0: nós estamos fazendo dali. Temos os nossos representantes nas comunidades, que o associado venha nas reuniões de núcleo, que compareçam, que marcam presença, que começam a avaliar a nossa obrigação como associado para poder estar junto, melhorando o nosso trabalho, os nossos investimentos. Porque a cooperativa está de porta aberta. A cooperativa aceita opiniões de quem for, de associados e amigos. Mas precisamos estar junto. Estar junto, quero dizer, olho a olho, pessoalmente, falando, e não muitas vezes falar aquilo que a gente nem sabe. A gente ouviu de alguém que nem conhece o que ele está falando. E a gente continua, né, falando isso. Então, vamos ter fundamento daquilo que é verdade e vamos defender a verdade.
1: A cooperativa, né, segue nosso ritmo aqui dentro, cumprindo com todas as resoluções, né, de investimento, atendimento, mas também nós temos os programas, né, presidente, sociais. Agora na última quarta-feira do mês tivemos o sorteio da assistência familiar, teve 5 associados, né, contemplado. Também tivemos o sorteio do consumidor pontual, também tivemos os 5 contemplados. Então a cooperativa, além de distribuir energia, nós cuidamos, né, da família, do associado, estamos caminhando junto. E é importante, como diz o presidente, o associado tem que acompanhar a sua cooperativa, participar, quando é convidado na sua comunidade para participar, tem que ir lá para ver como é que está a sua cooperativa. Traga informação, porque nós queremos melhorar o nosso serviço aqui, é através da informação. Nós precisamos da participação dos associados. Então, o nosso ritmo aqui segue, mais uma vez, né? As mães que aproveitam esse dia, como disse o presidente, dia das mães é todo dia. Então aproveite, né? O nosso agradecimento e pedindo sempre proteção de Deus, que Deus nos dê equilíbrio, inteligência para nós conduzir o Grupo Serfox no caminho certo.
2: Presidente, um outro assunto rapidinho que vamos abordar, sendo muito noticiado amplamente e teve isso também a semana passada, questão de temporais, né? Temos aí com alguns ciclones, inclusive teve ciclone bomba na Argentina, uma tensão redobrada das pessoas. Infelizmente, a questão dos fios aí é vulnerável. Aquela questão que vocês tanto falam sobre as limpezas de rede, sobre a vegetação próxima, é um momento delicado, que as pessoas tenham cuidado. Na hora do temporal, permaneçam em casa, desliguem os aparelhos aí da tomada, tomem todo cuidado e precaução, porque é uma coisa que vai além do que nós podemos fazer, né, presidente? É um temporal.
0: Com certeza, então isso é muito importante. Nós tivemos um exemplo há 2 anos atrás, estamos comemorando 2 anos. Então, isso é importante a gente ter esses cuidados. Deu vento, deu temporal, raio, né? Façam aquilo que é o princípio de todos, desliguem as tomadas, deixem os aparelhos desligados, para não ter que queima muitas vezes, né? E isso nós não temos como evitar. O temporal, quando ele acontece, é uma coisa da natureza, e quando é a natureza, nós não temos como impedi-la. Então, cuidem disso, é para nós que cuidamos, porque depois nós temos que gastar e investir. E a cooperativa está sempre preocupada com esse conhecimento que a energia elétrica, ela transmite a descarga. E essa descarga pode causar esses problemas. Então, dito isso, né, eu quero desejar mais uma vez um feliz Dia das Mães, em nome das mães colaboradoras da cooperativa, da minha esposa Fátima, né, das nossas mães queridas do Rio Grande do Brasil, dizer como é importante lembrar a história da mãe, como é importante lembrar as palavras da mãe, o exemplo da mãe. E isso que nos fortalece, nos dá coragem, nos dá vida. Saúde e alegria a todas as mães do Brasil, do mundo, e que Deus as ilumine com perseverança, com fé e muita coragem.
1: Saúde e paz no coração.
2: Saúde e paz no coração de todos. Feliz Dia das Mães. E a gente fica por aqui com o nosso informativo da Serfox.

0: chamando a atenção para o próximo programa, onde vamos trazer uma bela reflexão. O próximo programa, você está convidado para escutar, não perca, uma reflexão muito importante, inclusive com uma música que vai estar aí fazendo o fechamento do próximo programa. Até mais!
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1: Olá, ouvintes, programa seu dia comigo, meteorologista Kátia Braga. Domingo começa com 5 graus, chance até de geada em alguns pontos. Olha, a tarde do domingão tem gelado também, 12 graus de máxima. Um ventinho fraco, mas tem. À noite, 6 graus. Deixa eu já te contar que a segunda-feira vai ser ensolarada, mas gelada. Saudações meteorológicas.
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0: Roma vão se enfrentar na final da UEFA Europa League 2025-2026. Os clubes, alemão e inglês, vão se enfrentar no Bezetkas Stadium, em Istambul, no próximo dia 20 de maio. O Freiburg busca o maior título de sua história e o Aston Villa tenta voltar ao topo continental. Lembrando que a Europa League é a segunda competição mais importante da UEFA.
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0: João Basque, Vinícius Cabo Grande. Bruninho e Davi.
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9: O craque português Cristiano Ronaldo continua firme na sua meta de alcançar os 1000 gols na carreira. E agora faltam apenas 29. Na última quinta, ele marcou seu gol de número 971 na vitória do Al-Nassr contra o Al-Shabab.

0: jogo válido pela terceira rodada do Campeonato Saudita. Só pelo Al Nassr, o português já marcou 101 gols.
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0: 3:21.
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0: futebol.
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3: Adotar os 8 remédios naturais como estilo de vida constrói uma base sólida para uma vida longa e saudável. Mudanças pequenas e constantes geram mais resultados do que decisões radicais. Caminhar ao ar livre, beber água pura, priorizar o sono, reduzir o consumo de ultraprocessados, aproveitar a luz solar e cultivar a espiritualidade diminuem significativamente o risco de doenças crônicas. A temperatura contribui para manter equilíbrio na alimentação, no trabalho e nas emoções. Com hábitos mais saudáveis, a compreensão do que é uma vida plena se transforma.
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0: 4 e 5.
1: Luan Santana e Léo Foguete.

0: 4:20.
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4: Repercutiu na imprensa internacional a confusão entre Medellín e Flamengo na noite da última quinta-feira. O jogo foi cancelado após invasão de campo, fogos de artifício e fogo nas arquibancadas. A bola rolou por apenas 2 minutos. Então, jogadores retornaram aos vestiários e a Conmebol cancelou o jogo definitivamente.
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0: Vidalou na papa da língua, Jay Anderson. Grande presença.
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0: 14 para as 8.
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5: O Real Madrid anunciou que abriu um processo disciplinar contra Tchouaméni e Valverde. Eles se desentenderam num incidente grave num centro de treinamento do clube. E o meia uruguaio chegou a ser hospitalizado. O Real vai divulgar informações sobre o desfecho de ambos os processos assim que os procedimentos internos forem concluídos.
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